0: Do Estatuto da Criança e do Adolescente.
1: Lei estabelece medidas de enfrentamento e repressão ao crime de violência sexual na internet e uso de inteligência artificial.
0: E abusadores ficam obrigados a ressarcir o tratamento psicológico e psicossocial da vítima. Gabriela Noronha.
2: Entre as mudanças está a ampliação da pena para quem adquire, possui ou armazena material contendo violência sexual contra crianças ou adolescentes.
1: Você vai ouvir também saúde.
0: Prorrogado prazo para ampliação de recursos do FGTS em instituições hospitalares filantrópicas que atuam no SUS. Márcia Fernandes.
3: Com a prorrogação, mais de 2 bilhões de reais de recursos em crédito ficarão disponíveis para essas instituições.
1: E vamos conhecer hoje como funciona o Banco Genético da Embrapa.
0: Ele funciona como um cofre de segurança de espécies da biodiversidade brasileira. Pablo Mundim.
4: Hoje, o Banco Genético da Embrapa conserva cerca de 156 mil amostras de mais de 1.200 espécies vegetais.
1: Hoje, na apresentação da Voz do Brasil, eu, Mariana Jungmann e Luciano Seixas.
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1: Sancionada a lei que prevê medidas de repressão à violência sexual contra crianças e adolescentes na internet e com o uso de inteligência artificial.
0: A norma também estabelece ações para proteger as vítimas e a responsabilização financeira do agressor.
1: Os detalhes você vai ouvir agora na reportagem de Gabriela Noronha.
2: A lei, sancionada nesta quinta-feira, atualiza dispositivos do Estatuto da Criança e do Adolescente e de outras leis como o Código Penal e o Código de Processo Penal, e estabelece mais rigor para quem praticar crimes de violência sexual contra crianças e adolescentes no ambiente digital, como disse o ministro da Justiça e Segurança Pública, Wellington César Lima.
5: Na legislação até então existente, não tinha especificidade nem a proporcionalidade da resposta adequada para esses casos, e agora nós temos isso, que o ambiente digital, por sua imediatidade, cobra respostas igualmente imediatas. Então, esses tipos penais mais adequados, como de violência sexual, abuso sexual, exploração sexual, vem tomar o lugar de outras figuras mais genéricas e que não tinham uma especificidade adequada para a tipicidade penal correspondente.
2: Entre as mudanças está a ampliação da pena para quem adquire, possui ou armazena material contendo violência sexual contra crianças ou adolescentes. O texto também cria uma punição específica para a simulação de abuso sexual por inteligência artificial, utilizando rosto, corpo ou voz de crianças e adolescentes. Janine Mello, ministra dos Direitos Humanos e da Cidadania, destacou que o uso da tecnologia não pode servir como instrumento de violação de direitos.
6: A inteligência artificial, de maneira geral, os avanços tecnológicos têm um potencial enorme para o desenvolvimento econômico do nosso país, mas eles não podem e não devem ser instrumentos de violações de direitos e para a criação de ambientes que não são seguros para as nossas crianças e adolescentes.
2: Com a lei, a criança ou adolescente, vítima ou testemunha, tem assegurado atendimento psicológico e psicossocial contínuo e especializado. E os abusadores ficam obrigados a cobrir integralmente os custos do tratamento da vítima. A delegada da Polícia Federal, Rafaela Parca, comentou sobre os novos dispositivos.
7: Possibilitam não só a repressão, que é muito importante, as pessoas têm que ter uma sentença justa e adequada, a polícia tem que ter condições de investigar, mas também trazem o que eu acho mais importante, que é a prevenção. A gente precisa de muitos mecanismos para defender essas crianças, especialmente no ambiente digital, que não foi desenhado para elas.
2: A lei também prevê autorização para a chamada ronda virtual, mecanismo que permite a atuação de órgãos de investigação em ambientes digitais para identificar e coletar arquivos relacionados a crimes de violência sexual contra crianças e adolescentes. E no rol dos crimes hediondos, considerados de extrema gravidade, passam a figurar condutas como produzir, vender, trocar, publicar, divulgar e armazenar registros de violência sexual contra menores de idade. Reportagem Gabriela Noronha.
0: Lei prorroga até 2030 acesso de santas casas e hospitais filantrópicos a crédito com recursos do FGTS.
1: Instituições que atendem o Sistema Único de Saúde podem dispor de até 2 bilhões de reais.
3: A lei prorroga até 2030 o prazo para a aplicação de recursos do FGTS como crédito para hospitais filantrópicos e santas casas de misericórdia. A linha de crédito também poderá ser utilizada por instituições sem fins lucrativos que atuam no atendimento a pessoas com deficiência e prestam serviços ao Sistema Único de Saúde. Com a prorrogação, mais de 2 bilhões de reais de recursos em crédito ficarão disponíveis para essas instituições. Em 2025, as Santas Casas realizaram mais de 1 milhão e 300 mil internações e foram responsáveis por cerca de 2 milhões de cirurgias eletivas. O ministro da Saúde, Alexandre Padilha, destacou a importância das Santas Casas.
8: Corresponde 77% dos centros especializados, 57% das unidades de tratamento de oncologia espalhados em todo o país, tendo uma presença muito importante em várias regiões do nosso país.
3: O Fundo de Garantia do Tempo de Serviço, FGTS, é uma obrigação do empregador e não deve ser descontado do salário. Pode ser usado em diversas situações, como demissão sem justa causa, compra da casa própria, aposentadoria ou no caso da pessoa estar com alguma doença grave, como câncer. Agora, os recursos continuarão a ser usados como crédito para hospitais filantrópicos e santas casas de misericórdia. O ministro do Trabalho e Emprego, Luiz Marinho, falou sobre a importância desse fundo.
9: O Fundo de Garantia tem a grande responsabilidade, primeiro, de proteger o trabalhador. Segundo, ser um fundo de investimento para investimento na saúde, as cidades para construir os viadutos, hospitais também, tantos outros investimentos.
3: Nesta quinta-feira, também foram formalizados novos contratos de crédito a partir do FGTS entre a Caixa Econômica Federal e o Instituto do Câncer do Ceará, Santa Casa de Misericórdia de Goiânia e com a Santa Casa de Misericórdia de Parretos. Reportagem, Márcia Fernandes.
0: O Brasil exportou mais que importou no mês de julho, o que representa um superávit na balança comercial em mais de 7 bilhões de dólares.
1: No acumulado do ano, a balança também registra um superávit. O valor é de 49 bilhões de reais.
0: O resultado foi impulsionado pela exportação nos setores da agropecuária, indústria extrativista e indústria da transformação.
1: Entre os principais parceiros comerciais está a China, com um aumento de 19,7% nas exportações, e União Europeia com crescimento de 11%.
0: Já para os Estados Unidos, as exportações caíram 12,2% nos primeiros 7 meses do ano, em relação ao mesmo período de 2025.
1: Já está valendo a nova inscrição do Cadastro Nacional de Pessoa Jurídica, o CNPJ.
0: O novo modelo de identificação das empresas combina letras e números e conta com um total de 14 caracteres.
1: A medida garante mais combinações disponíveis e permite novas inscrições.
0: As empresas já inscritas no CNPJ não sofrem alteração e não precisam realizar atualização cadastral.
10: O novo modelo mantém os 14 caracteres do Cadastro Nacional de Pessoa Jurídica. A novidade é que o registro passa a combinar letras e números. A medida amplia a quantidade de combinações disponíveis para novas inscrições e garante a continuidade do cadastro. Já o procedimento para a abertura de novos CNPJs não será alterado, como ressalta o coordenador-geral de Gestão e Cadastros e Benefícios Fiscais da Receita Federal, Heriton Gomes.
11: Nada vai mudar em relação ao processo de abertura de empresas. Então, todo aquele fluxo que existe hoje via Rede Sim, em que todas as empresas já estão acostumadas a trabalhar para a melhoria do ambiente de negócio, ela continua.
10: Os CNPJs nos formatos numérico e alfanumérico vão existir simultaneamente. Ambos são válidos para fins legais e operacionais. Para quem já tem empresa aberta, não haverá troca de número nem a necessidade de atualizar o cadastro. O coordenador Heriton Gomes explica que a mudança vale apenas para as novas inscrições.
11: Você não precisa fazer nenhuma alteração no seu cadastro do CNPJ. Então, o sistema vai reconhecer tanto os CNPJs que já existem hoje, que são numéricos, quanto os novos CNPJs que vão vir a ser emitidos, que são alfanuméricos.
10: Mesmo sem mudar o cadastro das empresas já existentes, a recomendação é que os softwares de gestão, sistemas de emissão de notas fiscais e cadastro de clientes sejam adaptados para reconhecer o novo formato do documento, como destaca o contador Floriano Carvalho.
12: Todos os sistemas continuarão reconhecendo os CNPJs que já existem hoje, porém eles têm que se adaptar para reconhecer o alfanumérico. Sistemas contábeis, emissão de nota fiscal, fornecedores, compras, precisa ser adaptado para começar a reconhecer o alfanumérico.
10: Para atualizar o CNPJ, acesse gov.br/Receita Federal, tudo junto, e clique na aba de serviços. Reportagem Edinaldo Júnior.
1: Correção. Agora há pouco, quando falamos da balança comercial brasileira, o acumulado da balança no ano registra um superávit de 49 bilhões de dólares, não de reais, como eu disse anteriormente.
0: A partir da próxima semana, quem tem imóvel rural já pode declarar o imposto territorial.
1: O processo é feito pela internet e quem perder o prazo pode pagar uma multa.
13: A declaração do Imposto sobre a Propriedade Territorial Rural, ITR, é obrigatória para pessoas físicas ou jurídicas que sejam proprietárias de imóvel rural e pode ser preenchida e transmitida por meio digital. A auditora fiscal da Receita Federal, Giana Han, explica.
14: A ferramenta permite o envio de declarações pela internet, sem necessidade de instalação do programa, e ela pode ser acessada pelo computador ou pelo celular. Para acessar a aplicação, é necessário ter conta GovBR, nível prata ou ouro. E existe um passo a passo disponível na internet que mostra toda a interface dessa ferramenta.
13: O prazo para envio da declaração vai de 10 de agosto a 30 de setembro. O valor pode ser dividido em 4 parcelas, sendo que a primeira deve ser paga até o dia 30 de setembro. Este também é o prazo para o pagamento em parcela única. A auditora fiscal, Giana Han, reforça que é importante não perder o prazo.
14: E é importante também lembrar que a entrega da declaração após esse prazo, ou seja, após o dia 30 de setembro, vai sujeitar o contribuinte ao pagamento de multa por atraso, que é calculada sobre o imposto devido e também conforme o número de meses de atraso.
13: Para fazer a declaração, acesse o portal de serviços da Receita Federal em receitafederal.gov.br na aba Imóveis. Reportagem Graziela Mendonça.
0: Municípios e prestadores de serviços devem concluir o preenchimento de dados do Sistema Nacional de Informações em Saneamento Básico até 3 de setembro.
1: Esse é um passo importante para garantir o acesso a recursos federais para investimentos na área.
0: O sistema reúne dados sobre abastecimento de água, esgotamento sanitário, manejo de resíduos sólidos, drenagem e manejo de águas pluviais e gestão municipal.
1: As informações subsidiam a formulação de políticas públicas e o planejamento de investimentos. Como afirma o secretário nacional de Saneamento Ambiental do Ministério das Cidades, Márcio Leão.
15: A coleta é um passo importante, né? Porque todos os municípios e prestadores têm a responsabilidade de colocar os dados e as informações que o sistema permite, e isso permite ao governo federal elaborar suas políticas e a destinação dos seus recursos para a universalização do saneamento. Então, é importante para que o governo tenha as informações precisas e que possa atuar de forma mais adequada.
0: Edital Recaatinga vai destinar 60 milhões de reais para recuperação de áreas degradadas na Caatinga.
1: O programa receberá projetos em municípios de 9 estados, com foco em áreas afetadas pela seca e pela desertificação.
0: O prazo de recebimento de propostas pelo edital termina segunda-feira, 10 de agosto.
16: A iniciativa vai disponibilizar 60 milhões de reais para apoiar ações que combinem restauração ambiental, produção sustentável, conservação da água, segurança alimentar, geração de renda e adaptação às mudanças climáticas em 9 estados. Serão selecionados projetos em municípios de Alagoas, Bahia, Ceará, Minas Gerais, Paraíba, Piauí, Pernambuco, Rio Grande do Norte e Sergipe, com foco em territórios com maior degradação e mais vulneráveis à seca e ao avanço da desertificação. Do total de recursos a serem disponibilizados, 30 milhões de reais virão do BNDES, o Banco Nacional de Desenvolvimento Econômico e Social, e 30 milhões do Banco do Nordeste. A iniciativa é uma parceria dos dois bancos com o Ministério do Meio Ambiente e Mudança do Clima. O chefe do Departamento de Meio Ambiente do BNDES, Marcos Santiago, detalha os tipos de projeto que poderão ser apoiados pelo edital.
17: O edital vai apoiar projetos voltados para restauração ecológica, espécies nativas, o que inclui sistemas agroflorestais, enfim, o uso sustentável da nossa caatinga. Na prática, os projetos poderão envolver o quê? Recuperação de áreas degradadas com nativas, mas pode também a cadeia, né? A produção de sementes e mudas. Assistência técnica e capacitação de comunidades também estão dentro. E uma coisa muito importante para nossa caatinga, que a captação e armazenamento de água, cercamento de nascente e ações de prevenção e combate a incêndio.
16: O primeiro ciclo de apresentação de propostas para o edital Recaatingá vai até o dia 10 de agosto. O edital prevê ainda um segundo ciclo entre 15 de outubro e 14 de dezembro. Mais informações estão disponíveis no site bnds.gov.br/Floresta Viva 2020. Reportagem André de Barros Lima.
1: Dos rios às áreas costeiras, a pesca atrai praticantes e ajuda a movimentar o turismo em diferentes destinos brasileiros.
18: E está aberto um edital para que seja desenvolvido um diagnóstico nacional do setor.
1: O trabalho será feito em parceria com a Organização das Nações Unidas para a Educação, a Ciência e a Cultura, a Unesco.
18: Vamos saber mais na reportagem de Luciana Colares de Holanda.
19: Marcos Vinícius Barros é amante da pesca esportiva e transformou o hobby que começou lá na infância até em profissão. O engenheiro de aquicultura conta que faz pelo menos 12 viagens por ano só para pescar.
20: É uma paixão. Eu pesco desde criança, então hoje eu sou engenheiro de aquicultura, né? Acabei conectando o que eu gosto com a minha profissão.
19: O turismo de pesca movimenta cerca de 3 bilhões de reais e gera 200 mil empregos no Brasil. De acordo com o Ministério do Turismo, pelo menos 8 milhões de brasileiros viajam todos os anos para praticar a pesca esportiva. O setor será objeto de um diagnóstico nacional. Para isso, está aberto o edital para a seleção de empresa especializada responsável pela realização do estudo. O trabalho prevê a elaboração de um guia de boas práticas com referências nacionais e internacionais, além da organização de um catálogo de produtos, experiências e serviços relacionados ao turismo de pesca. O resultado desse trabalho vai fornecer subsídios técnicos para o planejamento de políticas públicas. A iniciativa busca ainda estimular o uso sustentável dos recursos naturais e o desenvolvimento econômico de destinos que possuem rios, lagos, reservatórios e áreas costeiras. É o que explica Humberto Pires, analista técnico executivo da Secretaria Nacional de Políticas de Turismo do Ministério do Turismo.
21: Nós sabemos que é um segmento extremamente importante e a gente trabalha num trabalho conjunto com o Ministério da Pesca, onde a gente trabalha para além do ordenamento, a questão da sustentabilidade e trazendo todo esse conjunto de informações para que a gente possa de fato ter uma prática sustentável e responsável, né, e que abarca toda a cadeia produtiva do segmento da pesca.
19: Kelvin Lopes é dono de uma agência especializada em Brasília, que há 9 anos promove viagens de pesca esportiva por todo o país. Consultor do setor, ele afirma que um diagnóstico como propõe o edital era uma demanda antiga, assim como o trabalho que vem depois.
22: Esse diagnóstico vem a trazer à mesa todas essas informações, toda essa identidade. Além desse diagnóstico, que é super importante, é a oferta sistematizada, organizada do turismo de pesca no Brasil. Todo o setor precisa dessas informações para desenvolver.
19: As propostas das empresas interessadas podem ser encaminhadas até às 5 horas da tarde, horário de Brasília, no dia 12 de agosto de 2026, exclusivamente por meio do portal de compras da Unesco Brasil. Reportagem Luciana Colares de Holanda.
1: Um V verdadeiro banco de alimentos em forma de sementes. Assim, a Embrapa, empresa brasileira de pesquisa agropecuária, conserva milhares de espécies de sementes de grãos, verduras e frutas consumidos no Brasil e no mundo.
18: O material também é utilizado em pesquisas para o desenvolvimento de plantações mais resistentes e alimentos mais nutritivos.
1: E apoia o país a estar preparado para ser um produtor de alimentos.
4: No banco genético da Embrapa, em Brasília, são conservadas centenas de milhares de amostras de plantas, sementes e micro-organismos. As coleções apoiam a conservação de diversidade genética e disponibilizam material para pesquisas e outras atividades relacionadas à agropecuária e à segurança alimentar. Uma variedade do Brasil e do mundo, explica Juliano Pádua, supervisor do Banco Genético da Embrapa.
5: O nosso banco funciona como uma cópia, né, de segurança para evitar, se a gente perder esse material um dia, a gente tem essa cópia guardada aqui para uso. Então, por isso, a gente é um banco cópia de segurança, porque a gente pode manter a viabilidade da semente aqui por muitos e muitos tempos.
4: O banco utiliza diferentes métodos de conservação definidos de acordo com as características de cada espécie. As sementes são armazenadas em câmaras frias, com temperatura em torno de 20 graus negativos, onde podem permanecer viáveis por décadas. Parte das amostras também possui uma cópia armazenada no Cofre Global de Sementes, na Noruega. O pesquisador da Embrapa, Juliano Pádua, destaca que o procedimento integra as estratégias adotadas para a conservação de recursos genéticos utilizados em pesquisas e outras atividades relacionadas à agropecuária.
5: O consumidor cada dia está mais exigente. A gente tem todo um campo, por exemplo, de alimentos funcionais, né, que tragam também não só alimentação, mas também saúde. Então, por isso a importância desse banco e do uso desse material para o futuro.
4: Hoje, o Banco Genético da Embrapa conserva cerca de 156 mil amostras de mais de 1.200 espécies vegetais. Entre elas estão variedades de arroz, feijão, milho, soja, frutas, hortaliças e espécies nativas brasileiras. Reportagem Pablo Mudim.
18: Nos institutos federais oferecem cursos técnicos, graduações e também voltados à educação profissional e tecnológica.
1: Também chamado de IFE, cada escola deve oferecer pelo menos metade das vagas para cursos técnicos de nível médio, prioritariamente na forma integrada, que permite ao estudante concluir a educação básica e, ao mesmo tempo, obter uma formação técnica.
6: Só mais um semestre e a Ana Letícia Costa, de 19 anos, vai terminar o curso técnico de meio ambiente no Instituto Federal do Rio de Janeiro. A formação técnica vai aumentar o leque de conhecimentos e possibilidades da estudante carioca que planeja cursar engenharia ambiental.
23: Eu, como técnica em meio ambiente, eu posso trabalhar em diversas áreas, em diversos setores. Eu posso trabalhar com laboratório, posso trabalhar com licenciamento. Tem, assim, inúmeras possibilidades que a área ambiental providenciou para mim.
6: Nos institutos federais, as oportunidades são variadas e gratuitas. São ofertados desde cursos de panificação e de cuidadores de idosos até pós-graduação em diversas áreas de conhecimento. O estudante também pode cursar o ensino médio e, ao mesmo tempo, fazer um curso profissionalizante, como explica Marcelo Breganoli, secretário de Educação Profissional e Tecnológica do Ministério da Educação.
24: Então, o jovem, quando ele está cursando o ensino médio, ele pode fazer na mesma instituição ou em outra instituição o curso técnico. Então, a gente passa a ter muito provavelmente, uma predominância dessa forma de oferta do técnico, mas o nosso olhar é muito voltado para o técnico integrado.
6: A Rede Federal de Educação Profissional e Tecnológica possui 754 unidades em todo o Brasil, vinculadas a 39 institutos federais, dois centros federais de educação tecnológica, os CEFETs, e ao Colégio Pedro II, no Rio de Janeiro. De acordo com o secretário Marcelo Breganoli, os cursos são ofertados para contemplar as necessidades de cada região.
24: Eles estão distribuídos no território de uma forma a atender, sobretudo, as meso e hoje micro-regiões. A rede tem essa característica e ela também tem uma característica do envolvimento com os arranjos produtivos locais. Então, é muito intrínseco, né, dela fazer as suas atuações, os seus projetos, sejam eles, né, envolvidos no ensino, na pesquisa, na extensão, mas tendo como temáticas o arranjo produtivo local, o arranjo social.
6: Os processos seletivos e as matrículas nos institutos federais são semestrais. Interessados devem procurar os editais na escola onde pretende realizar o curso. Reportagem Graziele Bezerra.
18: E essas foram as notícias do governo federal.
1: Uma realização da Secretaria de Comunicação Social da Presidência da República.
18: Com produção da empresa Brasil de Comunicação.
1: Fique agora com as notícias do Poder Judiciário e do Congresso Nacional. Boa noite.
18: Boa noite para você, até amanhã.
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7: STF suspende julgamento sobre norma que proíbe jogos de azar.
8: Justiça e Ministério Público assinam acordo para fortalecer o combate ao assédio eleitoral.
7: STJ vê lesão a direitos difusos e mantém condenação de empresa por alterar fórmula de agrotóxicos.
8: Boa noite, eu sou Marcela Luiza.
7: E eu sou Walter Lima.
8: Supremo Tribunal Federal julga se norma que proíbe jogos de azar ainda pode ser aplicada.
7: Hoje, o relator do caso, ministro Luiz Fux, votou. Depois, o julgamento foi suspenso após o pedido de vista do ministro Flávio Dino.
9: O caso chegou ao Supremo em um recurso apresentado pelo Ministério Público do Rio Grande do Sul contra a decisão da Justiça Gaúcha que absolveu um comerciante que explorava caça-níqueis em um bar no município de São Leopoldo. Na prática, o tribunal vai definir se explorar jogos de azar deve continuar sendo atividade proibida e sujeita a punições ou se deixará de ser tratado como uma ilegalidade. Isso inclui bingos, jogo do bicho e casas caça-níqueis.
25: O relator ministro Luiz Fux citou possíveis relações entre a exploração clandestina de jogos, organizações criminosas, violência e lavagem de dinheiro. Também diferenciou jogos de azar das loterias exploradas pelo poder público.
26: Como pretendo evidenciar, a loteria não se vale de mecanismos voltados a extrair lucro mediante exploração do vício do comportamento, do risco dos apostadores, é em detrimento da autonomia da vontade.
25: O ministro destacou que a proibição prevista na lei das contravenções penais não viola a autonomia privada nem a livre iniciativa. Assim, Fux votou no sentido de que os jogos de azar devem continuar sendo considerados ilegais.
8: Essa foi a repórter Marta Ferreira. Justiça e Ministério Público assinam acordo para fortalecer o combate ao assédio eleitoral no ambiente de trabalho.
7: Para denunciar ou baixar o selo da campanha, é só acessar o site No Meu Voto Manda Eu. Rocine Gomes.
27: O acordo de cooperação técnica foi assinado entre a Justiça do Trabalho, a Justiça Eleitoral, o Ministério Público do Trabalho e o Ministério Público Eleitoral. Com o slogan No Meu Voto Mando Eu, o objetivo é construir a Aliança pelo Voto Livre, uma rede que defende o direito da pessoa de votar no candidato que quiser, sem pressão ou constrangimento.
8: Comercialização em todo o país de agrotóxicos com fórmulas alteradas sem autorização da Anvisa configura lesão a direitos difusos e coletivos.
7: Para o STJ, isso expõe de forma indeterminada o meio ambiente, os consumidores e a saúde pública a riscos. Fátima Uchoa.
28: Com esse posicionamento, a primeira turma do STJ manteve a condenação de uma empresa imposta pelo TRF4 ao pagamento de R$1.750.000 por mudar a fórmula de dois agrotóxicos e a produção de um herbicida sem a necessária aprovação da Agência Nacional de Vigilância Sanitária. Os produtos foram comercializados nessas condições por mais de 3 anos em todo o território nacional. O colegiado considerou que, como o bem jurídico protegido é indivisível e pertence à coletividade, é possível fixar o valor da indenização já na sentença. A relatora foi a ministra Regina Helena Costa.
8: Justiça Federal nega recurso da Agência Nacional de Mineração e mantém proibição de mineração em terras indígenas em Roraima.
7: O tribunal acompanhou o entendimento do Ministério Público Federal de que a exploração mineral em terras indígenas depende de lei e de aval do Congresso. Vanessa Pereira.
0: Segundo a decisão, enquanto não houver lei regulamentando o artigo 231 da Constituição Federal e autorização do Congresso Nacional, a exploração mineral por terceiros em terras indígenas é juridicamente impossível. Ainda segundo a decisão proferida pela 12ª Turma do Tribunal Regional Federal da 1ª Região, está proibido conceder ou manter em tramitação pedidos de pesquisa e exploração mineral em terras indígenas em Roraima.
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8: Boa noite.
7: E até amanhã.
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1: Eu sou Paula Groba.
2: E eu sou Humberto Pinheiro.
1: E estes são os destaques de hoje do Jornal do Senado, que começa agora.
2: MP do piso mínimo do frete vira lei, mas perdão a caminhoneiros é vetado.
1: Projeto amplia prioridade no trabalho remoto para pessoas com deficiência.
2: Senado vai acompanhar segurança e condições de trabalho de agentes de saúde indígena.
1: Boa noite.
2: Boa noite.
1: Foi sancionada a lei que aperfeiçoa a fiscalização do piso mínimo do frete rodoviário, valor mínimo que deve ser pago aos caminhoneiros pelo transporte de cargas. A medida busca garantir mais transparência e cumprimento das regras do setor.
2: Mas o governo vetou o trecho que perdoava multas aplicadas a caminhoneiros envolvidos em bloqueios de estradas em 2022. Segundo o executivo, o perdão das penalidades violaria a separação de poderes e não apresentava estimativa de impacto orçamentário e financeiro. Repórter Bruno Lourenço.
3: A lei que cria mecanismos para facilitar a fiscalização do cumprimento do piso mínimo para o frete rodoviário surgiu de medida provisória apresentada pelo governo no início deste ano. O objetivo seria combater, por meio de sanções mais fortes, fragilidades no sistema que permitiam a contratação reiterada de fretes abaixo do estipulado pela Agência Nacional de Transportes Terrestres. O Poder Executivo, no entanto, vetou o trecho que saiu do Congresso Nacional que anistiava multas aplicadas a caminhoneiros que bloquearam rodovias em 2022. O relator da MP, senador Stevenson Valentim, do Podemos do Rio Grande do Norte, defendeu na ocasião o perdão.
4: Um conturbado momento político que o nosso país viveu, aos nossos trabalhadores caminhoneiros que hoje dirigem com essa perturbação, andam pelas estradas do Brasil afora, com a carga de trabalho, movimentando a nossa economia, preocupados ainda com esse tema. Entendo que esse viés da multa já atingiu a sua pedagogia, já foi alcançado.
3: O governo justificou o veto por violar o princípio da separação de poderes e da não previsão de estimativa de impacto orçamentário e financeiro da medida. Deputados e senadores podem derrubar o veto em sessão conjunta do Congresso Nacional, convocada para essa finalidade.
1: E já está pronto para votação no plenário do Senado o projeto que autoriza o uso de recursos dos fundos partidário e eleitoral em situações de calamidade pública.
2: A proposta surgiu a partir de uma ideia legislativa apresentada por um cidadão brasileiro. Repórter Marcela Diniz.
5: Se o projeto virar lei, partidos políticos poderão abrir mão de recursos dos fundos partidário e eleitoral para ajudar nas despesas decorrentes de pandemias, eventos climáticos, rompimento de barragens e outras situações que exigem ajuda emergencial do Estado. O projeto nasceu de uma ideia legislativa apresentada em 2020 pelo Wagner Paulo de Santa Catarina, por meio do portal Cidadania do Senado Federal. A ideia original era destinar o dinheiro para o enfrentamento à Covid, mas com o fim dessa emergência em saúde e para aproveitar a ideia que obteve mais de 22 mil apoios, o escopo do projeto foi ampliado pelo relator, senador Márcio Bittar, do PL Acreano, para abranger todas as situações de calamidade pública. O senador astronauta Marcos Pontes, do PL de São Paulo, apoia a proposta.
6: Emergências provocadas por calamidades vêm se tornando recorrentes, como as causadas nas enchentes da Bahia, de Minas Gerais e no Rio Grande do Sul. Tal medida pode contribuir para a ampliação e a capacidade de atuação do Estado em situações de crise, alinhando o uso de recursos públicos a prioridades impostas por cenários excepcionais.
5: O projeto está pronto para ser votado no plenário do Senado.
1: Eleitores de todo o país já podem consultar o local de votação para o primeiro turno das eleições, marcado para 4 de outubro. A pesquisa pode ser feita no site do TSE ou pelo aplicativo e-Título. A consulta é importante porque a Justiça Eleitoral pode alterar locais de votação. No Rio de Janeiro, por exemplo, 66 zonas eleitorais foram modificadas por motivos de segurança, afetando cerca de 188 mil eleitores.
2: E por falar em eleições, você sabe o que é assédio eleitoral? O consultor legislativo Eduardo Modena explica como se proteger dessa forma de abuso ainda muito presente nas relações de trabalho no Brasil. Repórter Aissa Abreu.
7: Vigilância de redes sociais, exigência de declaração ou de não declaração de voto, ameaças ou mesmo promessas vinculadas a um resultado específico. Se alguma dessas situações soa familiar, você pode estar sendo vítima de assédio eleitoral. O consultor legislativo Eduardo Modena diz que a principal arma do trabalhador e da trabalhadora é a denúncia.
8: Qualquer situação em que o empregador se utilize da sua posição econômica para influenciar a opinião do empregado pode ser considerado um tipo de assédio.
7: Para denunciar casos de assédio eleitoral, procure a Justiça do Trabalho ou a Justiça Eleitoral. Para tirar dúvidas sobre como denunciar, visite o site do Conselho Superior da Justiça do Trabalho em csjt.jus.br. csjt.jus.br.
1: Pessoas com deficiência podem ganhar regras mais claras para ter prioridade no trabalho remoto.
2: A legislação trabalhista já prevê essa prioridade, mas o projeto amplia e detalha a proteção, que poderá ser aplicada também ao regime híbrido e a diferentes tipos de vínculo profissional. O projeto está pronto para a votação no plenário do Senado. Repórter Marcela Cunha.
9: O projeto dá às pessoas com deficiência prioridade no teletrabalho ou no trabalho remoto, quando as atividades puderem ser realizadas à distância. A proposta inclui esse direito na Lei Brasileira de Inclusão e estabelece regras para a apresentação e a análise do pedido. A legislação trabalhista já prevê essa prioridade, mas o projeto amplia e detalha a proteção, que poderá ser aplicada também ao regime híbrido e a diferentes tipos de vínculo profissional. A senadora doutora Eudócia, do PSDB de Alagoas, que apresentou o relatório na Comissão de Assuntos Sociais, destacou que a modalidade deve promover a inclusão.
10: Tais soluções concretizam igualdade e não discriminação e reforçam a eliminação de barreiras, evitando que o remoto seja usado como forma de isolamento ou perda de oportunidades.
9: A prioridade dependerá da manifestação do próprio trabalhador e da compatibilidade da atividade com o trabalho à distância e não poderá resultar em perda de salário.
1: E aguarda análise da Comissão de Assuntos Econômicos um projeto que destina no mínimo 25% dos recursos do Pronamp a microempresas lideradas por mulheres.
2: A proposta também prevê prioridade para mulheres negras de baixa renda e com deficiência, além de condições diferenciadas de financiamento e capacitação. Segundo a relatora, senadora Jussara Lima, do PSD do Piauí, a medida fortalece o empreendedorismo feminino.
11: Reforça a utilização do sistema de crédito como mecanismo ativo de justiça social, de modo a apoiar grupos historicamente desfavorecidos e dar concretude ao direito constitucional da igualdade entre homens e mulheres.
1: A Comissão de Direitos Humanos do Senado debateu os desafios dos agentes de saúde indígena no Brasil. Falta de segurança, dificuldades na logística e condições precárias de trabalho foram citadas pelos representantes da categoria.
2: A presidente da Comissão de Direitos Humanos, senadora Damares Alves, anunciou a criação de um grupo de trabalho com a temática da saúde indígena. Repórter Marcela Diniz.
12: No dia 17 de julho, o agente de saúde Giovanni Yanomami foi morto a tiros. Em novembro de 2024, o técnico de enfermagem Wilson Souza também já havia sido assassinado. Os dois crimes ocorreram em contexto de conflitos internos na terra indígena Yanomami e levantaram o debate sobre a segurança das equipes de saúde que atuam neste e em outros territórios. A presidente do Sindicato dos Empregados em Estabelecimento Privado de Serviço de Saúde do Estado de Roraima, Joana Mendes, relatou apreensão por parte desses profissionais.
13: Hoje a gente tem profissional em Roraima que ele não quer mais entrar no território.
12: Os participantes do debate também relataram desafios logísticos, falta de estrutura, condições de trabalho precárias e desvalorização salarial. A presidente da Comissão de Direitos Humanos, senadora Damares Alves do Republicanos do Distrito Federal, anunciou a criação de um grupo de trabalho com a temática da saúde indígena.
14: Inclusive, quero informar que as instituições presentes aqui serão convidadas para fazer parte do grupo de trabalho. E nós vamos trazer o Ministério Público para este grupo de trabalho também, Defensoria Pública.
12: A audiência sobre a segurança dos agentes de saúde indígena é parte de um ciclo de debates sobre os direitos humanos e o desenvolvimento dos povos e comunidades tradicionais, promovido pela Comissão de Direitos Humanos do Senado.
2: Com edição de Paula Grova e trabalhos técnicos de Eliseu Caires, o Jornal do Senado fica por aqui. Acompanhe agora as notícias da Câmara dos Deputados. Boa noite.
1: Boa noite e até amanhã.
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16: Plenário pode incluir esteticistas no quadro de profissionais da saúde.
17: Deputados aprovam símbolo de identificação para pessoas com Alzheimer.
16: Câmara torna mais rígida a declaração de insanidade mental de criminosos.
18: Boa noite. Os deputados aprovaram um projeto que endurece o processo de declaração de insanidade mental de acusados por crimes. A repórter Paula Bittar traz mais informações sobre a proposta aprovada.
19: A Comissão de Constituição e Justiça da Câmara aprovou um projeto que busca tornar mais rígido o processo de declaração de insanidade mental de acusados por crimes. Acusados de crimes podem ser beneficiados com a isenção ou a redução da pena, caso sejam considerados inteiramente ou parcialmente incapazes de entender que o ato que cometeram era crime. No caso da isenção da pena, o juiz deve encaminhá-lo a tratamento médico obrigatório. De acordo com o projeto, o laudo pericial sobre a insanidade mental do acusado deverá ser feito por perito oficial, preferencialmente com especialização na área de psiquiatria ou psicologia forense. Além disso, o juiz poderá chamar mais de um perito em caso de dúvida sobre a especialização do convocado. Apesar de a lei hoje já exigir que o acusado seja submetido a exame médico legal, a avaliação quanto à sanidade mental pode ser realizada por médicos de qualquer especialidade. Segundo o texto aprovado, o perito deverá observar critérios técnicos, científicos e éticos na elaboração do laudo, sendo vedada qualquer forma de influência externa. Ainda de acordo com a proposta, caso o acusado apresente histórico de transtornos mentais, isso deverá ser considerado para a instauração do incidente de insanidade mental. E a defesa poderá apresentar um assistente técnico para acompanhar o exame. O autor do projeto, o deputado Coronel Assis, do PL de Mato Grosso, disse que o objetivo é atualizar a legislação brasileira.
20: Essa legislação é uma legislação muito antiga, da década de 40. Nós buscamos estabelecer esses critérios de forma muito objetiva para que ele possa ser avaliado com precisão, para que não possa ocorrer como aconteceu naquela ocorrência lá de São Paulo, onde o criminoso lá, o fisiculturista, deu 60 socos na cara daquela moça e depois, quando ele foi preso, estava sendo processado, ele alegou que ele ouvia vozes, que ele tinha problemas mentais, justamente com o intuito de fugir da justiça brasileira.
19: Coronel Assis se referiu ao caso do ex-atleta Igor Eduardo Cabral, que deu 61 socos na namorada dentro de um elevador em Natal. Ele alegou um surto claustrofóbico como causa para a agressão. A proposta, que busca tornar mais rígido o processo de declaração de insanidade mental de acusados por crimes, já pode seguir para análise do Senado, a menos que haja recurso para votação antes pelo plenário da Câmara. Da Rádio Câmara, de Brasília, Paula Bittar.
15: Economia.
16: A Câmara aprovou recentemente projeto que cria a Política Nacional de Minerais Críticos e Estratégicos. Autor da iniciativa, Zé Silva, do União de Minas Gerais, explica que a ideia é incentivar a industrialização desses minerais no Brasil, ampliar a produção de energia limpa e atrair investimentos para o setor.
21: Essa política é importante para interromper as mudanças climáticas, para garantir a produção de energias limpas e também, um ponto que é fundamental, combater a fome. Então, nessa política, nós criamos mecanismos para as pessoas virem investir no Brasil, numa mineração que preserve a vida, não seja um risco à vida, preserve o meio ambiente, não seja um risco ao meio ambiente e, ao mesmo tempo, traga riquezas. Por isso que é fundamental aprovar essa política nacional no Senado e para a sanção do presidente.
18: Zé Silva afirma que a proposta cria incentivos para empresas que processarem e industrializarem os minerais estratégicos em território nacional, agregando valor à produção brasileira. Ele ressalta que a medida fortalece o agronegócio, amplia a segurança jurídica e estimula novos investimentos.
15: Votação.
16: plenário pode votar em breve projeto que inclui os esteticistas e cosmetólogos entre os profissionais da área da saúde. A ideia é tornar mais clara a lei que já regulamenta o setor. A reportagem é de Antônio Vital.
0: A Câmara dos Deputados pode votar projeto que enquadre as profissões de esteticista, cosmetólogo e técnico em estética como da área da saúde para todos os efeitos legais. Hoje, isso não está claro na lei que regulamenta essas profissões, aprovada em 2018. O projeto, assinado por 5 deputados de diversos partidos, tem como justificativa a existência de lacunas legais que têm provocado a suspensão de estabelecimentos e autuação de profissionais pela Agência Nacional de Vigilância Sanitária, Anvisa. A proposta é resultado dos trabalhos de uma subcomissão da Comissão de Trabalho da Câmara. O texto também trata da formação desses profissionais, com exigência de estágio, tanto para os técnicos quanto para os esteticistas e cosmetólogos de nível superior. Esteticista é o profissional de nível superior encarregado de procedimentos práticos de cuidados corporais e faciais, como o peeling. Já o cosmetólogo, também de nível superior, é aquele que estuda a formulação e a química dos produtos de beleza, como cosméticos. E o técnico em estética é o profissional de nível médio que realiza tratamentos faciais, corporais e capilares não invasivos, como limpeza de pele, hidratação, drenagem linfática e depilação. De acordo com a proposta, a exigência de formação mínima vai valer até que o Ministério da Educação defina currículos específicos para essas profissões. Para prevenir autuações da Anvisa, o projeto estabelece que os técnicos em estética, bem como os esteticistas e cosmetólogos, poderão utilizar produtos, técnicas e equipamentos com registro no órgão. O texto também prevê punições para fiscais que interditarem estabelecimentos ou apreenderem equipamentos de maneira abusiva, o que pode acarretar pena de até 2 anos de detenção e multas. Estima-se que o setor movimente cerca de 50 bilhões de reais por ano no Brasil. De acordo com a deputada Soraya Santos, do PL do Rio de Janeiro, uma das autoras da proposta, o texto deixa mais claras as responsabilidades dessas profissões e o enquadramento na área de saúde previne abusos. Soraya também é autora da proposta que deu origem à regulamentação atual da profissão de esteticista, cosmetólogo e técnico em estética.
4: E óbvio que é como atividade da saúde. Você faz uma cirurgia, você tem que fazer um pós e você tem que saber como você vai se qualificar, como você vai ampliar. Infelizmente, nós começamos a ter problemas sérios, onde a Anvisa, ela começou a fechar a clínica, impedir compra de insumo. É como se eu tivesse feito direito e não tivesse direito a comprar corte civil, código processual.
0: O projeto que enquadra as profissões de esteticista, cosmetólogo e técnico em estética como da área de saúde ganhou regime de urgência e pode ser votado diretamente no plenário da Câmara, sem passar pela análise das comissões permanentes da Casa. Da Rádio Câmara, de Brasília, Antônio Vital.
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15: Trabalho.
18: Sérgio Brito, do PSD da Bahia, apoia a proposta que põe fim à escala de trabalho 6x1. O congressista avalia que a medida representa uma grande vitória para milhões de trabalhadores brasileiros que constroem o país todos os dias com o próprio esforço.
23: Estamos falando de uma medida que garante mais dignidade, mais qualidade de vida e mais equilíbrio entre o trabalho e a vida em família. A proposta reduz a jornada semanal de trabalho, sem reduzir os salários, e assegura 2 dias de descanso por semana. Isso significa mais tempo para cuidar da saúde, conviver com os filhos, estudar e descansar. Um trabalhador valorizado produz mais, adoece menos e vive melhor.
16: Para Sérgio Brito, a mudança demonstra a possibilidade de conciliar desenvolvimento econômico e valorização do trabalhador. O parlamentar espera que o Senado dê continuidade à proposta para que o avanço se consolide como política pública no país.
15: Saúde.
18: O projeto que institui um símbolo de identificação para pessoas com Alzheimer já pode seguir para o Senado. A repórter Maria Neves tem os detalhes da aprovação.
3: Aprovado na Comissão de Constituição e Justiça da Câmara, projeto da deputada Laura Carneiro, do PSD do Rio de Janeiro, que institui a fita roxa como símbolo para identificar pessoas com Alzheimer, pode seguir para análise do Senado. De acordo com a autora, o objetivo da medida é facilitar a identificação de pacientes em espaços públicos para evitar situações de conflito ou constrangimento. Laura Carneiro afirma que a identificação é importante em diferentes situações, como no caso do paciente se perder, por exemplo.
5: É muito importante que a gente tenha esse cordão da fita roxa para que as pessoas acometidas pelo Alzheimer possam ser localizadas. Eventualmente elas saem nas ruas e ninguém sabe que elas têm Alzheimer, muito menos que estão perdidas. Então essa fita pode evitar transtornos graves e ao mesmo tempo proteger

0: cartão será facultativo e a utilização do símbolo não substitui a apresentação de laudos médicos quando a comprovação do diagnóstico for exigida por lei. Laura Carneiro afirma ainda que a iniciativa se inspira em outros modelos de identificação visual, como o cordão de girassol utilizado para sinalizar deficiências ocultas. Da Rádio Câmara de Brasília, Maria Neves.
1: Previdência. Projeto de doutor Flávio do PL do Rio de Janeiro prevê a concessão automática do salário maternidade. Hoje, mães que acabaram de dar à luz precisam enfrentar filas e burocracia para acessar o benefício, um processo que, segundo o parlamentar, pode levar até 4 meses.
2: Todo mundo sabe que quando uma pessoa falece, a informação chega rápida ao INSS e o benefício é encerrado. Mas quando nasce uma criança, a mãe que acabou de dar à luz precisa enfrentar filas, documentos e burocracia para receber um direito que já é dela. Isso não é justo. Se o Estado consegue agir rápido para retirar um benefício, também precisa agir rápido para garantir um direito. E o que a gente quer é desburocratizar.
3: Pelo texto de Dr. Flávio, o pagamento seria liberado logo após o pedido de licença maternidade, sem a necessidade de apresentação imediata de documentos. A análise e a comprovação do nascimento ficariam a cargo do INSS em um momento posterior.
1: Justiça.
4: Nova lei regulamenta o chamado filtro de relevância em recursos especiais ao Superior Tribunal de Justiça. Somente no primeiro semestre deste ano, mais de 260 mil processos chegaram ao STJ, como informa o repórter Luiz Cláudio Canuto.
5: Processos com relevância social e ampla terão atenção especial em julgamentos do Superior Tribunal de Justiça. Nova lei regulamenta o chamado filtro de relevância em recursos especiais ao STJ. A lei exige que esse tipo de recurso deva demonstrar que o caso tem relevância jurídica, política, social ou econômica que ultrapasse o interesse individual das partes. O recurso especial é usado quando uma das partes no processo pede ao STJ que examine se uma decisão judicial aplicou corretamente uma lei federal. O texto muda o Código de Processo Civil e prevê que o relator do recurso no STJ suspenda por 6 meses, total ou parcialmente, todos os processos individuais ou coletivos pendentes sobre o assunto relevante. Se forem necessárias audiências públicas ou a participação de terceiros, a suspensão pode ser prorrogada uma única vez, também por 6 meses. Mas o interessado na análise do caso deve demonstrar no pedido ao STJ a relevância do recurso. Para que um recurso especial seja rejeitado por falta de relevância, será necessário o entendimento de pelo menos 2/3 dos ministros da corte. O projeto que deu origem à lei foi aprovado pela Câmara dos Deputados e pelo Senado e depois sancionado pelo presidente da República sem vetos. Na Câmara, o relator de plenário foi o deputado Ranieri Paulino, do Republicanos da Paraíba. Ele afirma que o filtro de relevância permite um melhor fluxo aos processos no STJ.
6: Rui Barbosa deixou como ensinamento que justiça tardia não é justiça, né? E é justamente isso, é buscar que os jurisdicionados tenham, além do acesso garantido, mas que tenha mais celeridade nos processos que ali tramitam. Então, compreendemos essa matéria vai ao encontro de uma demanda importante, mas, sobretudo, garantir um fluxo melhor para os jurisdicionados, para o povo brasileiro.
5: Apenas as decisões judiciais publicadas após 30 dias da publicação da lei vão ter exigência para que o recurso apresente relevância perante o STJ. O presidente da Câmara, Hugo Mota, participou da cerimônia de sanção da lei no Palácio do Planalto nesta terça-feira e ressaltou a importância das novas regras.
7: Com esta lei, o STJ deixa de ser empurrado para uma atuação semelhante à de uma terceira instância, como um mero órgão de revisão, e passa a dedicar suas energias ao cumprimento de sua missão constitucional. Depois de anos de impasse, o Congresso Nacional agiu com extraordinária celeridade. O novo projeto foi apresentado no Senado em 12 de junho, chegou à Câmara dos Deputados em 9 de julho e em apenas 5 dias já estava aprovado pelo plenário e encaminhado à sanção.
5: Segundo o presidente do STJ, ministro Herman Benjamin, o número de processos no tribunal chegou a 260 mil no primeiro semestre do ano. No ano passado foram 235 mil casos. O STJ analisa causas de direito federal que não são constitucionais. As causas relativas à Constituição são julgadas no STF.

0: Supremo Tribunal Federal. Da Rádio Câmara de Brasília, Luiz Cláudio Canuto.
1: Segurança Pública.
2: Delegado Palumbo, do Podemos de São Paulo, defende a aprovação de projeto que proíbe condenados por crimes hediondos e equiparados de criar, administrar e utilizar redes sociais quando o crime tiver sido cometido por meio dessas plataformas ou estiver diretamente relacionado ao ambiente digital.
3: Ele explica que a medida busca impedir que plataformas sejam usadas para aplicar golpes e aliciar vítimas.
4: Nós sabemos que os criminosos hoje não estão só no semáforo de 38, pistola, fuzil, atirando nas pessoas. Estão também na internet, cooptando criminosos, fazendo golpes, aplicando golpes, principalmente em idosos, e principalmente pegando as nossas crianças, induzindo as nossas crianças e cometendo um crime gravíssimo, que é a pedofilia. Criminoso não tem que usar rede social, eles têm que ser banidos. E não é censura. Nós temos que dar liberdade para o cidadão de bem e não para criminoso.
2: Delegado Palumbo observa que a restrição só poderia ser aplicada após condenação definitiva durante o cumprimento da pena, com possibilidade de manutenção por até 20 anos. O parlamentar ressalta que o projeto também prevê sanções para quem descumprir a decisão judicial.
3: Kim Kataguiri, do Missão de São Paulo, defende proposta que endurece a punição contra pessoas que cometem crimes de forma reiterada. O texto cria a figura do reincidente crônico, aplicada a quem pratica 3 crimes dolosos em até 15 anos.
5: Hoje, a gente tem bandidos aí que têm 10, 15 passagens pela polícia e não ficam presos porque eles não são considerados reincidentes. Ele só é reincidente depois que ele é condenado e a condenação transita em julgado. Mas quando tem várias passagens pela polícia, ele não é considerado. Então, o crime em flagrante é um crime que você não precisa gerar muitas provas, que o processo não é complexo, porque o sujeito ele foi pego cometendo o crime. Não precisa de uma investigação complexa.
2: Kim Kataguiri acrescenta que a proposta busca impedir que autores habituais de crimes sejam tratados como réus primários. Ele ressalta que a matéria prevê regime inicial fechado, pena em patamar máximo e restrições a benefícios como transação penal e livramento condicional.
3: Felipe Beccari, do Podemos de São Paulo, defende projeto que torna hediondo o crime de maus tratos aos animais quando a ação criminosa provocar a morte do animal. Ele avalia que a proposta representa uma resposta mais rigorosa do Estado a casos de extrema crueldade.
6: O crime hediondo, para quem não sabe, é um crime de maior repulsa, de maior ranço da sociedade, de maior gravidade, ou seja, o Estado ele tem que ter uma resposta mais firme, né, rápida, firme e contundente com relação a esse crime. Exemplos, o estupro, estupro de vulnerável, homicídio. Então a gente prevê que aquele que cometa maus tratos contra os animais e ele faleça, ou seja, foi até o limite e provocou a morte desse animal, como por exemplo o cão-orelha e outros animais aí que repercutem em alguns casos, a pessoa se enquadre nesse rol.
2: Felipe Beccari explica que a pena permanece a mesma, mas o enquadramento como crime hediondo muda o regime de cumprimento. O condenado começa em regime fechado e enfrenta regras mais rígidas para a progressão da pena.
3: Termina agora o Jornal Câmara dos Deputados, produzido pela Rádio Câmara, com trabalhos técnicos de Wellington Teles e a apresentação de Luciana Vieira e Val Monteiro. Boa noite.
2: A Voz do Brasil volta amanhã. Uma boa noite para você.
1: Você ouviu a Voz do Brasil. Boa noite.

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0: Oi, gente, bom dia pra todos. Sejam todos muito bem-vindos ao O de Casa, que tá começando agora aqui na Continental FM. Hoje é sexta-feira hoje, que é dia 7 de agosto. Hoje é um dia que já vou trazer pra você o que a gente comemora no dia de hoje. 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E hoje é uma sexta-feira. Não sei se você acompanhou esses dias, eu trouxe uma participação aqui de inteligência artificial. Eu trouxe, né, um assistente meu de estúdio de inteligência artificial. Hoje eu mudei, trouxe uma assistente, que é a Josi, uma assistente pra gente aqui dentro da programação do De Casa. Então você que tá me ouvindo agora, quer conhecer a Josi? Deixa eu ver se ela tá por aqui. Oi, Josi, bom dia pra você. Tudo bem, Josi?
1: Tudo ótimo, seu Kleber.
0: Que bom.
1: Pronto pra esse manhã?
0: Prontinho,
1: já impressa. Tomei o café ou ainda não?
0: não tomei o café ainda não, mas eu posso mexer minha xiquinha de café aqui, ó.
1: Ah, então, boa ideia.
0: Ó,
1: café já... sempre ajuda, né?
0: Opa, um bom dia pra você, sim, Josi. Quer desejar um bom dia? Um bom dia pros nossos ouvintes também?
1: Claro. Bom dia aos nossos ouvintes, que seja uma manhã leve e produtiva.
0: Sempre. E hoje é sexta-feira, né, Josi? O que a gente comemora, sim, nessa sexta-feira, dia 7 de agosto?
1: Bom dia, seu Kleber. Hoje é 7 de agosto, sexta-feira. A principal data é o Dia Nacional do Documentário Brasileiro. E também se encerra a Semana Mundial da Amamentação.
0: Olha, que legal. Final da Semana da Amamentação. Que bacana, né? Tomara que não faltou amamentação pra ninguém, né, Josi?
1: Exatamente. E que a informação e o apoio continuem o ano todo.
0: Muito bem. Sabe que você é muito simpática, né, Josi? Gostei.
1: Fico feliz, seu Kleber. Tô aqui pra ajudar no que precisar.
0: Então tá bom, Josi. Vamos fazer o seguinte agora. Opa, esse som aqui fui eu sem querer aqui, tá bom, Josi? Desculpa lá.
1: Tudo certo, claro.
0: Vamos fazer o seguinte agora. A gente vai direto pra primeira música de hoje. Eu já tenho os patrocinadores que eu já citei. Você gostaria de falar quem são os patrocinadores aqui do programa O de Casa? Conta pra gente, Josi.
1: Claro, só um minutinho. 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
0: Muito bem, pensou Pré-Moldados, lembrou? 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Muito obrigado, Josi, quero agradecer a cada um que está ouvindo o programa nessa manhã. Aqui, sabe, Josi, eu tenho a companhia de uma cabrinha e de um galinho. O que você acha? Vamos botar eles para cantar aqui agora com a gente, pode ser?
1: Claro, excelente ideia. Vai dar um clima bem de interior na manhã.
0: Bem de interior, né? Vou dar um bom dia pra minha cabrinha. Bom dia, cabrinha.
1: Ouviu? Bom dia pra todos aí na audiência.
0: Bom dia pro galinho também, né, Josi? Ó, galinho já cantou aí, ó.
1: Tá no clima perfeito.
0: Você gosta de um galinho quando canta de manhã cedo, Josi?
1: Ah, gosto sim, é sinal que amanhã tá viva e o interior acordando.
0: Exatamente, nós estamos vivos ouvindo tudo isso também, não é verdade?
1: Exatamente.
0: Então tá bom, Josi.
1: Que bom que amanhã tá assim, animada.
0: É, tá começando bem animadinha, né? Fica junto comigo aí, Josi, daqui a pouquinho eu volto e converso com você, tá bom?
1: Claro, estarei aqui.
0: Então tá bom.
1: Até já, seu Kleber.
0: Até já. Essa que você ouviu aí foi a Josi. A Josi é uma inteligência artificial que tá aqui fazendo a companhia junto com a gente nessa nossa manhã. Vamos começar com música? Já conversamos bastante, né? O primeiro bloco a gente vai começar hoje com a música de quem? Deixa eu dar uma olhadinha quem é que nós vamos trazer para abrir o De Casa nessa nossa manhã de sexta-feira. Hoje a gente começa com Pirilampo e Saracura, Cabecinha no Ombro, logo após a nossa abertura oficial.

0: 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Sextamos com a Continental e a música do Jean Giovanni, O Milagre da Flecha, ao vivo. Teve Amado Batista, Amar Amar e também Chitãozinho Chororó com Um Pedaço de Minha Vida. Você está ouvindo junto comigo a programação do O de Casa aqui na nossa Continental FM. Um bom dia para todos que estão acordando agora. Um bom dia para você que já estava acordado, você que está levantando, você que está tomando seu cafezinho nessa nossa manhã, manhã gostosa, manhã de sexta-feira. E tô aqui junto com a Josi, junto comigo. Oi, Josi, bom dia, tudo bem?
1: Bom dia, seu Kleber, bom dia aos nossos ouvintes. Uh-huh. Sexta-feira começando, véspera de fim de semana.
0: Opa.
1: Vamos aproveitar com energia boa.
0: E com muito leitinho gelado, o que que você acha?
1: Perfeito. Leite gelado. E um bom café.
0: É melhor o café, né? Melhor leitinho gelado, deixa pra mais tarde. Você sabe o que que é leitinho gelado, Josi?
1: Acho...
0: Quer que eu explique?
1: Por favor.
0: Acha que sabe? Você acha que sabe? Quer chutar?
1: Chutando... Acho que é algo meio como uma bebida láctea gelada.
0: Não tipo... não é. Errou, né, cabrinha? Leitinho gelado é cerveja gelada. Ouve aqui, ó. Olha aí, ó.
1: Agora sim.
0: Isso, o que é o leitinho gelado? Agora você sabe o que é, né?
1: Cerveja gelada.
0: Isso.
1: Perfeito.
0: É isso aí, só que a gente de manhã não vai tomar uma cerveja gelada, nós vamos tomar um cafezinho gostoso, né, Josi? Que você acha?
1: Exatamente.
0: Melhor
1: café
0: coisa.
1: Quentinho é a melhor opção pela manhã.
0: Aquela fumacinha saindo da xícara, não é uma coisa bonita de se ver?
1: Ah, muito bonita. É aquele detalhe que aquece amanhã.
0: É verdade. Você já ouviu falar no chimarrão, Josi?
1: Ah, sim, muito tradicional por aqui.
0: Uhum.
1: É um símbolo de encontro e conversa.
0: É verdade.
1: Principalmente aqui no sul.
0: É verdade. Josi, fica por aí, daqui a pouquinho eu converso contigo de novo, tá bom?
1: Então, claro, estarei por aí.
0: Isso, fica por aí, daqui a pouco a gente conversa de novo. Enquanto isso, eu vou direto pro nosso intervalo comercial e já volto já pra trazer mais música pra você que tá ouvindo a Josi aqui no estúdio. Não é uma pessoa, gente, é a inteligência artificial que agora tá fazendo o programa junto comigo. Não é todo dia não, tá? Uma vez ou outra só que eu vou trazer, ou de repente eu trago o Leôncio, ou eu trago a Josi, que você acabou de ouvir aqui agora. São os meus assistentes de inteligência artificial, com voz apenas pelo meu computador. Eu vou pro intervalinho e já volto daqui a pouco. Pra todos, um bom dia.
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0: Continental, a rádio de todas as gerações. André e Matheus com Boca a Boca. A gente ouviu ainda o Eduardo Magalhães com Fogo e Paixão. E tivemos também o Eduardo Costa com Amores Imortais. E lá no comecinho do bloco ouvimos o Goiano e Paranaense com Meu Recanto, Meu Paraíso. Essas foram as músicas que você acabou de ouvir aqui agora junto comigo nessa nossa manhã. Estamos apenas acordando, levantando nessa nossa manhã. Hoje, manhã de sexta-feira, dia 7 de agosto. O mês de agosto já tá indo. E nós estamos como? Estamos aqui felizes porque temos você, nosso querido ouvinte, aqui ao nosso lado. E junto comigo também eu tenho a Josi, a inteligência artificial, que tá aqui na rádio junto comigo hoje. Oi, Josi. E aí, Josi?
1: Oi, seu Kleber.
0: Oi.
1: Tudo certo por aqui?
0: Tudo certinho,
1: né? Leve, animada, do jeitinho que a sexta pede.
0: É verdade. Você teria uma poesia sobre sexta-feira? Uma poesia, coisinha curta, assim, de 3, 4, 5 linhas no máximo. Uma poesia bem curta de sexta-feira para essa nossa manhã, que contém, assim, uma poesia que seja motivacional para quem tá acordando e tá saindo para trabalhar. Você consegue fazer uma poesia pra gente aqui na hora, aqui, ô Josi?
1: Claro.
0: Opa, não vai conseguir fazer. Acabou de fechar o programa aqui. Meu programa de inteligência artificial fechou. Que pena, que pena mesmo. Agora nós vamos fazer o seguinte. Já que a Josi não vai mais conversar comigo, o programa fechou, gente. Viu desculpas aí, é o chat GPT, tá? Acabei fechando aqui sem querer, bem na hora que ele ia fazer um poeminha tão bacana pra gente, né? Mas eu vou fazer o seguinte, cabrinha, a gente vai pro intervalo e já volta já aqui nessa nossa manhã. Ou de casa, é na Continental FM. Bom dia.
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0: Cabrinha. Então fique atento porque eu vou trazer pra você, já que eu não vou mais ter a participação da Josi hoje, mas ela vai voltar qualquer dia, ela volta aí junto comigo de novo. 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Enquanto isso, eu vou agora pro nosso intervalinho, vou tomar mais um cafezinho, né, cabrinha? Opa, vou pro intervalo e já volto com mais músicas e já também nós temos, claro, a oração da manhã aqui na Continental.
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3: Bom dia, povo de Deus. Como é que está a sua sexta-feira? Começando bem? Claro, rezando pelos pais. Domingo, dia dos pais. Rezando pela família. Diga para você mesmo: tribulações, vencerei. As aflições, superarei. Porque Deus me ajuda a vencer as tribulações. Mande o nome do seu pai para que missa seja celebrada em favor dele. www.padrereginaldomanzotti.com.br. Em nome do Pai, do Filho, do Espírito Santo. Amém. Sagrada Família de Nazaré, nesta manhã me coloco em oração por todas as famílias. Ó Sagrada Família de Nazaré, que as famílias aqui na terra tenham o discernimento necessário para fugir de todas as ciladas que o mundo oferece. Jesus, Maria e José, eu coloco como intenção especial os pais aqui na terra. Que Deus, o Pai do Céu, nos concedeu como pai biológico ou pais do coração. Diga o nome do seu pai. Senhor, aos pais falecidos, peço descanso eterno e a luz perpétua. Aos pais vivos, saúde, prosperidade e paz. Senhor, abençoai e santificai as famílias, de modo especial os casais. Aperfeiçoai o amor dentro do matrimônio. Fazei com que sempre lembrem o pacto nupcial e que possam a cada dia, no perdão, no diálogo, na fidelidade, reavivar o amor que os une. Senhor, nesta manhã, eu venho pedir que
2: o perdão.

Não seja abundante na família. Que o amor seja constante e o diálogo uma ponte de recomeço. Afaste para longe das famílias brigas, discórdias, desavenças, infidelidade e enfermidade. Nesta manhã peço, Senhor, afastai para longe todos os ataques do inimigo contra a família. E de modo particular, por estas pessoas que em minha família precisam de oração. Sagrada Família de Nazaré, santificai e protegei a minha família. Rezo, Senhor, pelos pais, pais biológicos, pais adotivos, que vivam verdadeiramente a missão da paternidade. Pai nosso, que estais no céu, santificado seja o vosso nome. Venha a nós o vosso reino, seja feita a vossa vontade, assim na terra como no céu. O pão nosso de cada dia nos dai hoje. Perdoai-nos nas nossas ofensas, assim como nós perdoamos a quem nos tem ofendido. E não nos deixeis cair em tentação, mas livrai-nos do mal. Amém. O Senhor esteja convosco, Ele está no meio de nós. Que a bênção de Deus Todo-Poderoso recaia sobre a água, a roupa dos enfermos, principalmente a família e os pais. Em nome do Pai, do Filho e do Espírito Santo. Amém. Sagrada Família de Nazaré, santificai e protegei a minha família. Amém.

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Bom dia a todos. A Continental simplesmente não para nessa sua manhã. Amanhã de sexta-feira, sextamos com a Continental FM. Estamos curtindo a música do Hugo Pena e Gabriel Cigana, do Leandro e Leonardo. Desculpe, mas eu vou chorar. Quem vai chorar é você, né, Galinho? Eu não vou chorar, não. Vai ser o Galinho. E também tivemos o João Bosco e Vinícius com Proprietário, fechando mais um bloco. Aqui é o de casa da sua Continental FM, o programa que tem a sua participação, a sua companhia. Por isso que a gente chama de O de Casa, para você entrar e ficar sempre muito à vontade. Tá na hora já de levantar, tá na hora de levar aquele astral, né? O momento em que a nossa cidade já começa a se agitar, carros andando na rua, pessoas já indo pro trabalho. Alguns ainda estão dormindo, que eu sei, porque é cedinho, né, cabrinha? É cedo. É verdade, é cedo ainda, mas os pássaros já começam a cantar, a chegar perto da gente. E mais uma manhã de muito trabalho, muito esforço e muita luta. Como já dizia, né, para você, não deixa ninguém fazer o seu trabalho. Deixe que você faça, você traça o seu próprio caminho e você faz as suas escolhas. Muito obrigado a cada um pela audiência. A gente vai pro intervalo e já volta já já. Você está na Continental FM, no O de Casa, com Kleber Massaneiro. Bom dia.

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0: ou de casa. É Continental FM, a rádio de todas as gerações, com Luiz Cláudio e Juliano, espuma da cerveja. Opa, já estão pensando na espuma da cerveja essa hora da manhã, Luiz Cláudio e Juliano? Então já vou abrir um leitinho gelado aqui, né? Tava falando hoje de manhã, inclusive, com a Josi, minha inteligência artificial, que estava aqui no ar junto comigo até o quê? Até um pouquinho antes das 6 horas, né? Bem na hora que ela ia fazer um poema, pá! Eu desliguei sem querer, aí não vou poder voltar agora a trazer ela, mas eu posso trazer segunda-feira ou terça-feira que vem. Eu trago aqui no O de Casa mais uma vez a Josi, nossa companheira de todas as manhãs, com uma inteligência artificial que pode ser aqui junto comigo, claro, minha assistente na programação do O de Casa, trazendo algumas informações, uns poemas bacanas pra gente. Por que não, né? Utilizar a inteligência artificial pra fazer o programa, pra conversar junto com a gente aqui na rádio, né, Cabrinha? O que você achou, hein? Bacana, né? Esses dias atrás eu trouxe aqui o Leôncio, que é o outro assistente virtual aqui também. Mas agora a gente vai fazer o quê? Nós vamos direto pro intervalo e já voltamos já já. 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

0: 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Bom dia!
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pra fechar o nosso programa de hoje na Continental, Bruno e Marrone, Amor Não Vai Faltar. Nessa sequência, André e Matheus e João Paulo e Daniel. Fechamos por aqui a programação musical de hoje. Pelo menos aqui no De Casa, né? Porque daqui a pouquinho, 8 horas da manhã, já vou estar junto com você. Uma horinha aí pra você ir no mercado, pra você ir lá comprar um pãozinho, trazer pra casa, fazer aquele cafezinho gostoso, pra tomar um cafezinho junto comigo, inclusive eu aqui, ó. Já tô até tomando meu cafezinho nessa manhã. Oh, cafezinho gostoso. Bom dia para todos que estão levantando, acordando, já estão trabalhando, estão indo pro trabalho. Você que está no seu carro, no seu caminhão, viajando, curtindo o nosso De Casa. Muito obrigado a todos pela participação. Sexta-feira chegou, sexta-feira está aí com promoções, prêmios. 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Para você concorrer, para você participar, ou é aqui pelo nosso WhatsApp que tá sempre online. 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Tá chegando agora o Jornal Continental News e eu volto daqui a pouco, gente, 8 horas da manhã, estarei junto com você aqui na sua Continental FM.

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1: Olá, para você que acompanha a programação da sua emissora preferida, eu sou a Marilis Pequeno e a partir de agora trago as principais notícias de Santa Catarina e do Brasil. Está começando o Acaerte Notícias.
2: Os 20 anos da Lei Maria da Penha foram tema de um ciclo de debates promovido pelo Ministério Público de Santa Catarina. O evento reuniu especialistas para discutir avanços da legislação e os desafios que ainda existem no enfrentamento à violência contra a mulher.
3: Times de Santa Catarina avançam na disputa pelo acesso em duas divisões do Campeonato Brasileiro de Futebol. Etapas regionais da Olimpíada Estudantil Catarinense movimentam jovens atletas de 61 municípios neste fim de semana.
4: Estudo apoia.

0: conta que bets retiraram mais de 62 bilhões de reais do orçamento das famílias brasileiras em 2025.
1: Virada do tempo em Santa Catarina. Nesta sexta, ocorre queda nas temperaturas. No fim de semana, há chance de geada na serra e pancadas isoladas de chuva.
2: Governo sanciona nova lei do frete mínimo. Nova legislação reforça a fiscalização do piso do frete, mantém o CIOT e amplia penalidades.
3: A Caerte Notícias, presente onde a notícia acontece. O Ministério Público de Santa Catarina promoveu nesta quinta-feira o quinto ciclo de diálogos da Lei Maria da Penha. O evento marcou os 20 anos da legislação e reuniu profissionais para discutir avanços, desafios e estratégias de enfrentamento à violência contra a mulher. A reportagem é de Vanessa Carini.
4: A Procuradora-Geral de Justiça do Ministério Público de Santa Catarina, Vanessa Cavalazzi, explica que o mapa do feminicídio elaborado pelo Ministério Público permitiu identificar regiões prioritárias e o perfil das vítimas e dos agressores, contribuindo para o direcionamento de políticas públicas de prevenção e proteção.
5: Com o esforço de construção do mapa do feminicídio no Ministério Público, nós descobrimos algumas fronteiras de atuação. A primeira delas tem relação com a questão geográfica. Nós descobrimos 3 corredores onde o fenômeno acontece de maneira prevalente. No oeste, no miolo do estado, meio oeste, serra, e numa pontinha do sul, do extremo sul. Isso desperta um olhar prioritário para a atuação prioritária nessas áreas. A segunda questão importante é que, ao contrário do que todo mundo achava, esse sim é um fenômeno previsível. É previsível porque, de acordo com o perfil dos agressores, eles são pessoas de uma determinada idade, então de 29 a 44 anos. Eles não têm escolaridade completa, eles ganham até um salário mínimo e, mais do que isso, eles já têm histórico de violência. 68% deles já cometeu violências domésticas anteriormente.
3: Seguimos para o oeste catarinense, onde uma mobilização comunitária une solidariedade e prevenção à saúde. É uma mobilização solidária que vai acontecer em Concórdia para ajudar a ampliar o acesso a exames cardíacos para gestantes e crianças. Confira agora os detalhes com o repórter Alisson Martins, da Massa FM de Concórdia.
6: Neste sábado, a ABMASC promove um pedágio beneficente no centro de Concórdia. A arrecadação será destinada a exames para diagnóstico precoce de cardiopatias em crianças e gestantes. O médico e fundador da entidade, Dr. Eduardo Costa, traz mais detalhes.
7: A ABMASC iniciou após a partida do nosso filho Matheus em 2015 por problemas cardíacos que ele tratou desde o nascimento. Então a ABMASC foi fundada em 2016 e ela surgiu para auxiliar pessoas carentes com eventos cardíacos graves, pagando o cateterismo cardíaco em Concórdia, porque a referência do SUS era Xanxerê. Atualmente a associação está focada mais em exames de ecocardiografia fetal e pediátrica para pacientes da rede municipal de saúde e rede Cegonha, pois achamos que é importante o diagnóstico precoce das cardiopatias congênitas. Além do pedágio, as pessoas podem doar através da chave PIX 24 909 192 1000 contra /11 ou entrando em contato pelo WhatsApp 49 34 25 5936.
6: Toda a renda será revertida aos projetos da ABMASC. Dos estúdios da Massa FM em Concórdia, repórter Alisson Martins.
8: Minuto do Eleitor, Acaerte.
9: Olá, eleitor catarinense. O Tribunal Regional Eleitoral de Santa Catarina realizou nesta semana a primeira reunião de alinhamento do Gabinete de Pronta Resposta para as eleições 2026. O grupo, formado por 23 instituições públicas e privadas, vai atuar de forma integrada para garantir a segurança e eficiência durante a realização do pleito. Integram o gabinete, por exemplo, as forças de segurança pública, entidades do setor de telecomunicações, Celesc, Defesa Civil e prestadoras de serviço de áreas estratégicas como tecnologia. Representantes de todas as instituições envolvidas estarão reunidos no dia 4 de outubro na sede do TRE catarinense para garantir a agilidade na tomada de decisões diante de eventuais ocorrências. Até o próximo Minuto do Eleitor.
3: Daqui a pouco, as apostas online estão comprometendo cada vez mais o orçamento das famílias brasileiras. Um levantamento revela o impacto das bets no bolso dos consumidores.
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11: O VESC apresenta Minuto do Legislativo Municipal Catarinense.
12: A UVESC completou 53 anos de atuação no fortalecimento das câmaras de vereadores de Santa Catarina. A entidade representa os legislativos municipais, promove capacitações para vereadores e servidores e defende os interesses dos municípios catarinenses. Entre as iniciativas recentes estão o Atlas do Legislativo Municipal Catarinense e o projeto A Voz do Vereador. A pesquisa vai ouvir quase 3 mil parlamentares para identificar as principais prioridades dos municípios. Resultados serão apresentados aos candidatos nas eleições de 2026. A entidade também promove eventos de qualificação. De 18 a 21 de agosto, Florianópolis recebe o Seminário Estadual de Vereadores. Aos 53 anos, a UVESC amplia sua presença no estado e reforça o trabalho de qualificação e representação das câmaras municipais catarinenses.
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15: As apostas online passaram a pesar cada vez mais no bolso dos trabalhadores. Um estudo mostra que só em 2025, as chamadas bets retiraram mais de R$62 bilhões do orçamento das famílias, aumentando a pressão sobre quem já enfrenta juros altos e dívidas. O repórter Marco Aurélio Gomes traz os detalhes desse levantamento pra gente.
16: Então, Amarilis, segundo o levantamento do Comitê Nacional de Secretários de Fazenda dos Estados, a saída líquida de recursos das apostas chegou a R$62,5 bilhões em 2025, o equivalente a 0,68% da renda disponível das famílias. Esse valor representa a diferença entre tudo o que os brasileiros apostaram e o valor que receberam de volta em prêmios. O estudo aponta que esse dinheiro deixou de ser usado no consumo e no pagamento de contas, aumentando assim a pressão sobre o orçamento das famílias. Hoje, 81,6% das famílias brasileiras têm algum tipo de dívida. Os pesquisadores também estimam que essa perda média foi de R$4,7 bilhões por mês entre outubro de 2024 e março de 2026. Outro dado que chama a atenção é o avanço do Pix, que se tornou o principal meio de pagamento nessas plataformas. Antes da regulamentação das bets, as transferências mensais giravam em torno de R$5 bilhões. Poucos meses depois, esse volume ultrapassou 25 bilhões e chegou perto de R$42 bilhões.
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15: Agora vamos a Brasília. Rita, a partir de agora, os caminhoneiros têm garantias de um piso mínimo para o frete com a nova lei sancionada pelo governo federal. Conta os detalhes pra gente.
2: Olá, Amarílis e ouvintes. Isso mesmo, Amarílis. O presidente da República sancionou a nova lei do frete mínimo que fortalece as regras para garantir o pagamento do piso aos caminhoneiros sem fixar valores. A legislação mantém a obrigatoriedade do CIOT, Código Identificador da Operação de Transporte, amplia as penalidades para quem descumprir a tabela de frete fretes e cria novos mecanismos de fiscalização. A tabela da ANTT continua como referência para a contratação dos fretes, considerando custos operacionais. O presidente da FETRANSESC, Federação das Empresas de Transporte de Carga e Logística do Estado de Santa Catarina, Dagnor Schneider, fala sobre a sanção da nova lei.
17: A sanção da lei do frete mínimo representa uma mudança relevante para o transporte rodoviário de cargas ao estabelecer um valor mínimo destinado a remunerar os custos operacionais do transportador autônomo. A medida busca trazer mais previsibilidade, segurança jurídica e equilíbrio às contratações desse serviço.
2: Amarílis, de acordo com a nova lei, quando identificada a operação realizada abaixo do piso mínimo, poderão ser aplicadas sanções como suspensão ou cancelamento do Registro Nacional de Transportadores Rodoviários de Cargas e multa de até R$1 milhão.
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3: E se muitos brasileiros apostam nas plataformas online, agora vamos falar de outra paixão nacional: o futebol. O fim de semana será de bola rolando para os clubes catarinenses nas séries A, B e C. Quem tem os detalhes é o repórter Cadu Reis. Oi, Cadu.
9: Olá, Marilis. Um abraço a você e aos ouvintes. Começamos com a Série A do Brasileirão, que terá a Chapecoense em campo fora de casa às 8:30 da noite deste sábado contra o Coritiba. A Chape segue na lanterna e tenta se recuperar neste segundo turno da competição. Pela Série B, o Criciúma visita o Atlético de Minas Gerais às 11 horas da manhã de domingo e o Avaí joga só na terça às 7:30 da noite contra o CRB em Florianópolis. Líder da segundona nacional, o Tigre abriu 5 pontos de vantagem para o segundo colocado e se consolidou na disputa pelo acesso. Já o Leão ocupa o 18º lugar e tenta sair da zona de rebaixamento. Na Série C, o Figueirense recebe a Ferroviária no sábado às 5 horas da tarde e o Barra visita o Ituano logo após às 7:30 da noite. No domingo, o Brusque encara o Maranhão fora de casa às 6:30 da noite. A 4 rodadas do fim da primeira fase, o quadricolor lidera a Série C. O Alvinegro segue na disputa pela classificação e o Barra luta para garantir a permanência. E fechamos com a Olimpíada Estudantil Catarinense, que tem disputa das etapas regionais Sul e Oeste até domingo nos municípios de Araranguá e Concórdia. Atletas de 14 a 16 anos de idade representam 61 municípios nas competições de basquete, futsal, handebol e vôlei. Os classificados avançam para a etapa estadual da OLESC, programada para ocorrer em outubro em Lages, no Planalto Serrano. Bom fim de semana, boa sorte a todos.
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3: Antes de encerrar, vamos conferir a previsão do tempo. Daniele Lima traz as condições para o fim de semana em Santa Catarina e alerta para as áreas que devem ter chuva e ventos mais intensos.
19: Olá, Marilis e ouvintes. A sexta-feira começa com chuva em Santa Catarina, devido à passagem de uma frente fria. Porém, ao longo do dia, o tempo melhora a partir do sul, com aberturas de sol. Nas áreas próximas ao Paraná, principalmente no norte catarinense, ainda há chance de chuva à tarde. Os ventos viram para o quadrante sul e as rajadas perdem força nos planaltos e se intensificam no litoral. As temperaturas entram em declínio. No norte, as máximas chegam próximas de 24 graus, enquanto no restante do estado as máximas ocorrem pela manhã, sendo próximas de 20 graus no litoral. No Grande Oeste e no Planalto Sul não passam dos 17 graus. O sábado amanhece frio, com chance de geada no topo da serra. As mínimas no Planalto Sul variam de 2 a 8 graus. E nas demais regiões ficam entre 9 e 14. Será um dia instável, com possibilidade de chuva e risco de temporais isolados. O vento volta a ganhar intensidade, com rajadas de noroeste a oeste no interior e do quadrante norte no litoral sul. No domingo, o tempo firma no sul, mas o dia segue com chance de pancadas isoladas de chuva nas áreas próximas ao Paraná. E durante a tarde, essa condição pode se estender para todo o estado. As máximas no sábado ficam entre 17 e 22 graus. E no domingo não passam dos 18. Garanta o seu casaco, mantenha o guarda-chuva por perto e tenha um excelente fim de semana.
3: E o Acarte Notícias fica por aqui. Muito obrigada pela sua companhia ao longo desta semana. Aproveite o fim de semana, descanse e na segunda-feira estaremos de volta com mais informação aqui no Acarte Notícias. Um grande abraço para você e até lá.

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0: 7:22, 7:22, bom dia para você. Está no ar mais uma edição do Continental News, hoje dia 7 de agosto de 2026. 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E a princípio, tempo nublado e com a probabilidade de sol hoje, né? Que a chuva volte amanhã somente para nossa região. Hoje marca o dia de São Caetano e dia nacional do documentário brasileiro. Você vai acompanhar na edição de hoje, STF suspende julgamento sobre norma que proíbe jogos de azar no país. STJ decide afastar ministro Marco Bruzzi e propõe perda de cargo. E ainda caso de CISEG mantém tendência de queda em grande parte do país. Tudo isso e muito mais agora aqui na nossa programação Continental FM, é a rádio de todas as gerações. Bom dia para você.
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0: STF suspende julgamento sobre norma que proíbe jogos de azar no país. Gésio Passos com os detalhes.
2: O julgamento no Supremo Tribunal Federal sobre a constitucionalidade da norma que proíbe jogos de azar, como bingos, jogo do bicho e caça-níqueis, foi suspenso nesta quinta-feira após um pedido de vista do ministro Flávio Dino. O magistrado pediu mais tempo para analisar o tema em conjunto com outras ações relacionadas às bets, às apostas online. Flávio Dino concordou com o voto do ministro relator Luiz Fux para manter a proibição dos jogos de azar, mas ressaltou que as loterias autorizadas pelo Estado são exceções à proibição penal, só sendo admitidas caso a distribuição dos lucros atenda a demandas sociais.
3: Nós precisamos responder a uma aparente contradição material entre, de um lado, corretamente afirmarmos a validade e a vigência do dispositivo tipificador do jogo de azar com a simultânea atuação de empresas de jogos. Isso é possível haver congruência se nós considerarmos que isso se dá no terreno da exceção.
2: Anteriormente, o ministro Luiz Fux diferenciou esses jogos de azar das loterias legalizadas. Segundo o magistrado, os jogos clandestinos levam à incapacidade do jogador de avaliar os riscos envolvidos, o que justifica a intervenção do Estado na proteção da sociedade.
4: A relação entre o explorador do jogo e o apostador é estruturalmente assimétrica. De um lado, um agente empresarial que conhece com precisão matemática a expectativa negativa de retorno do produto. E mais do que isso, emprega mecanismos psicológicos que mantêm o consumidor em atividade voltada a impor prejuízo. De outro, um indivíduo, cujas decisões são sistematicamente moldadas por vieses que eles desconhecem e não controlam, muitas vezes desenvolvendo ou aprofundando patologias psíquicas graves.
2: Fux destacou ainda os riscos de que os jogos de azar sejam utilizados para lavagem de dinheiro e para fortalecer a atuação de organizações criminosas. O julgamento no STF avalia se a Constituição recepciona uma norma de 1941 que tipifica os jogos de azar como contravenção penal. Explorar essa atividade em lugar público ou acessível pode resultar em pena de prisão de 3 meses a 1 ano, além de multa. Os ministros da corte vão definir se essa legislação contraria princípios constitucionais como a livre iniciativa, as liberdades fundamentais e a ordem econômica. A decisão terá repercussão geral e valerá para cerca de 3 mil ações que estão em tramitação sobre o assunto. Após pedido de vista, o ministro Flávio Dino terá 90 dias para devolução do processo para julgamento. Da Rádio Nacional em Brasília, Gésio Passos.
0: STJ decide afastar o ministro Marco Bruzzi e propõe perda de cargo. Gésio Passos com os detalhes.
2: O Superior Tribunal de Justiça decidiu nesta quinta-feira punir o ministro Marco Bruzzi com afastamento de suas funções, além de propor a perda do cargo. A decisão foi tomada após a apuração de denúncias de crimes sexuais contra o magistrado. O tribunal reconheceu por unanimidade que o ministro Bruzzi cometeu infrações disciplinares. Dos 28 ministros, apenas 4 divergiram em relação à punição, defendendo a aposentadoria compulsória em vez da perda do cargo. O magistrado foi julgado por duas acusações de crimes sexuais. Uma delas foi feita por uma jovem de 18 anos que afirmou ter sido vítima de importunação sexual durante um banho de mar. Outra denúncia foi feita por uma servidora pública que relatou ter sofrido assédio sexual no gabinete do ministro do STJ. Nesta quinta-feira, a Procuradoria-Geral da República alterou sua posição no julgamento, pedindo a perda do cargo do ministro. Ainda cabe recurso ao Supremo Tribunal Federal. O Conselho Nacional de Justiça ainda vai analisar o pedido de perda do cargo. Com a decisão do STJ, o ministro vai permanecer afastado de suas funções, recebendo remuneração proporcional ao tempo de contribuição. Buzzi já estava afastado desde fevereiro. Nesta semana, o CNJ extinguiu a aposentadoria compulsória como punição máxima para magistrados, aprovando regras que permitem a perda do cargo. Marco Buzzi nega qualquer comportamento criminoso ou inadequado. Por meio de nota, a defesa do ministro disse que respeita a decisão do plenário, mas discorda dos argumentos usados para fundamentar a condenação. Os advogados afirmaram que foram reunidas inúmeras provas que mostram que os fatos relatados pelos denunciantes ou não aconteceram ou não poderiam ter ocorrido diante dos elementos objetivos constantes dos autos. Da Rádio Nacional em Brasília, Gésio Passos.
0: Casos de CISREG mantém tendência de queda em grande parte do país. Daniel Longuinho com os detalhes.
5: O número de casos de síndrome respiratória aguda grave manteve tendência de queda em grande parte do país entre 26 de julho e 1º de agosto, segundo a nova edição do boletim Infogripe da Fiocruz, divulgado nesta quinta-feira. Apesar do cenário favorável, 14 estados apresentam incidência em nível de alerta, risco ou de alto risco. São eles: Acre, Amazonas, Bahia, Goiás, Maranhão, Mato Grosso do Sul, Minas Gerais, Paraná, Rio Grande do Sul, Rio de Janeiro, Roraima, Santa Catarina e Sergipe. Os casos graves por influenza B continuam aumentando em alguns estados do Centro-Sul, mas mostram sinais de desaceleração do crescimento no Rio de Janeiro e em Santa Catarina e manutenção da queda no Ceará, Distrito Federal, Goiás, Maranhão, Mato Grosso do Sul, Paraná e São Paulo. Tatiana Portela, pesquisadora da Fiocruz, detalha o cenário dos casos associados ao vírus sincicial respiratório, que seguem altos em Minas Gerais, Paraná, Rio de Janeiro, Roraima, São Paulo, Santa Catarina, Sergipe e Rio Grande do Sul.
6: A gente observa, né, já uma queda das hospitalizações pelo vírus sincicial respiratório, que tem puxado, né, na maioria deles, essa queda das hospitalizações por SRAG nos estados. Mas, né, esses casos graves por VSR ainda estão altos em boa parte dessas regiões, mesmo com essa tendência de queda.
5: Em relação à Covid-19, há um leve sinal de aumento de casos graves no Maranhão e no Amazonas, embora os registros semanais ainda estejam em patamar baixo. O boletim destaca também que o período de sazonalidade da influenza A já se encerrou em boa parte do país. Mesmo assim, o número de infecções graves pelo vírus continua alto em Minas Gerais e Roraima. A pesquisadora Tatiana Portela, da Fiocruz, orienta sobre como se prevenir e explica quais são as recomendações para quem já apresenta sintomas gripais.
6: Então é importante usar máscaras dentro dos postos de saúde, evitar ter contato, né, com pessoas que têm sintoma de gripe ou resfriado, manter as mãos sempre limpas. E caso alguém já esteja aí com sintoma de gripe ou resfriado, o ideal é ficar em casa em isolamento para evitar transmitir esse vírus para outras pessoas. Mas se não for possível fazer esse isolamento, a gente pede para que a pessoa saia de casa usando uma boa máscara.
5: Também é fundamental manter em dia a vacinação contra os principais vírus que causam síndrome respiratória aguda grave, como os imunizantes contra influenza, Covid-19 e vírus sincicial respiratório. Da Rádio Nacional em Brasília, Daniela Longuinho.
0: Seguimos com mais informações. Polícia Federal conclui inquérito sobre queda de avião da Voepass. Pedro Lacerda com os detalhes.
7: A Polícia Federal concluiu nesta quinta-feira um inquérito sobre a queda do avião da Voipaz em Vinhedo, no interior de São Paulo, que matou 62 pessoas em agosto de 2024. 16 pessoas foram indiciadas por atentado contra a segurança do transporte aéreo, entre elas o dono da empresa, José Luiz Felício Filho, e o diretor de manutenção, Eric Consoli. A pena pode chegar a 25. A Polícia Federal concluiu nesta quinta-feira um inquérito sobre a queda do avião da Voipaz em Vinhedo, no interior de São Paulo, que matou 62 pessoas em agosto de 2024. 16 pessoas foram indiciadas por atentado contra a segurança do transporte aéreo, entre elas o dono da empresa, José Luiz Felício Filho, e o diretor de manutenção, Eric Consoli. A pena pode chegar a 25 anos de reclusão. Segundo a Polícia Federal, o acidente foi resultado de uma sucessão de falhas no sistema de degelo da aeronave, decisões erradas da tripulação e negligência na manutenção e na gestão da companhia. Pilotos de voos anteriores deixaram de registrar panes no diário técnico do avião, o que impediu reparos necessários. Além disso, o avião decolou mesmo com os limpadores de para-brisa quebrados e previsão de gelo severo na rota. A investigação aponta ainda que a Agência Nacional de Aviação Civil já tinha indícios de irregularidades na Voipaz 11 meses antes da tragédia, o que levou a corporação a recomendar que o Ministério Público também avalie a responsabilidade do órgão regulador. Para o delegado André Ribeiro, da Polícia Federal de Campinas, responsável pela investigação, os indícios reunidos apontam para uma escolha consciente dos envolvidos e não para um simples erro de rotina.
8: As condutas reiteradas, a forma com que havia esses registros não era um fato isolado, isso demonstra que era de conhecimento de todos que as aeronaves poderiam ser expostas a perigo em razão, seja por parte da omissão ou da forma com que procediu. Assim, omissões deliberadas. Então havia vontade dessas pessoas em descumprirem os regramentos de segurança da aviação, fazendo isso por priorizar o aspecto econômico de não parar a operação.
7: Já a perícia técnica da Polícia Federal reconstituiu o acidente com a cooperação do CENIPA, o Centro de Investigação e Prevenção de Acidentes Aeronáuticos, e de autoridades francesas responsáveis por investigar o modelo de aeronave, já que o avião era um ATR-72500 fabricado pela ATR, joint venture entre a empresa francesa Airbus e a italiana Leonardo. O perito criminal federal Carlos Eduardo Palhares detalhou a sequência de alertas que soaram na cabine antes da queda da aeronave.
9: Existe uma gradação na deterioração da performance da aeronave, e essa gradação ela está acompanhada de alertas. E cada um dos alertas deveria ser acompanhado de procedimentos operacionais, mas esses procedimentos eles não foram realizados. Seria possível sair da condição de gelo? Sim, se mudasse de altitude poderia. Só que para mudar de altitude tem que solicitar. Foi solicitado? Não tem registro de que foi solicitado.
7: O relatório também menciona que a Voipaz acumulava mais de 4 milhões de reais em multas da ANAC, suspensas pela justiça, e que a fiscalização da agência reguladora era contornada mesmo durante inspeções presenciais. Para a Polícia Federal, tratava-se de uma prática sistemática dentro da empresa e não de falhas isoladas de funcionários. Para quem perdeu familiares no acidente, a conclusão do inquérito trouxe de volta a dor, mas também deu um certo alívio pela responsabilização dos envolvidos. Fátima Albuquerque preside a associação que reúne parentes das vítimas do voo 2283. Ela perdeu a filha, a médica Ariane Albuquerque, de 34 anos, que estava a bordo. Há 2 anos, Fátima repete que a queda do avião não foi uma fatalidade.
10: Vocês viram que o indiciamento veio de pessoas que muitas vezes ganhavam muito pouco e que foram, de uma certa forma, aliciados e convencidos de forma a cometerem crimes, porque aquelas ações eram criminosas. Profissionais preparados, como engenheiro formado na USP, sabotando a fiscalização, fazendo gambiarra numa aeronave que poderia matar. Então eles sabiam, todos sabiam que aquela aeronave uma hora ia cair.
7: Agora cabe ao Ministério Público Federal decidir se apresenta denúncia criminal contra os 16 indiciados pela queda do avião da Voipaz em Vinhedo. Em nota, a ANAC reiterou solidariedade aos familiares e amigos das 62 vítimas do voo 2283 e afirmou que não foi oficialmente notificada sobre supostos atos de improbidade administrativa envolvendo servidores da agência. Da Rádio Nacional em Brasília, Pedro Lacerda.
0: Campanha reforça combate ao assédio eleitoral no pleito desse ano. Pedro Lacerda com os detalhes.
7: Ameaças de demissão, promessas de vantagens ou cobranças sobre o voto. Essas práticas são exemplos de assédio eleitoral. Para reforçar o combate ao problema, as justiças eleitoral e do trabalho e os ministérios públicos eleitoral e do trabalho assinaram nesta quinta-feira em Brasília um acordo de cooperação técnica inédito que integra a campanha No Meu Voto Mando Eu. Na prática, o acordo entre as quatro instituições formaliza um mecanismo que já existia na Justiça do Trabalho, um identificador específico dentro do sistema eletrônico de processos, usado para localizar e monitorar casos de assédio eleitoral. Uma atualização feita em julho deste ano reforçou essa ferramenta e passou a exigir que juízes comuniquem automaticamente o Ministério Público do Trabalho e o Ministério Público Eleitoral assim que identificarem em uma ação fatos que possam configurar esse tipo de assédio. As informações também passam a ser enviadas de forma automatizada ao Conselho Superior da Justiça do Trabalho e às corregedorias regionais, com acompanhamento mensal dos casos. Ao discursar no evento, o presidente do TSE, ministro Cássio Nunes Marques, afirmou que o acordo fortalece a proteção da liberdade do voto e que tentativas de pressionar trabalhadores violam não apenas direitos individuais, mas comprometem a integridade do processo democrático. Por isso, defendeu que a resposta das instituições não pode se limitar à repressão, devendo priorizar também prevenção, informação e conscientização.
11: A democracia pressupõe que a cidadã e o cidadão formem sua convicção de maneira autônoma, sem pressões ou qualquer espécie de interferência indevida.
7: Um levantamento do Conselho Superior da Justiça do Trabalho identificou 688 processos sobre o tema entre maio de 2024 e junho deste ano, entre mais de 5 milhões de petições analisadas. Para o presidente do TST, ministro Vieira de Mello Filho, o assédio eleitoral atinge a dignidade do trabalhador.
12: Combater o assédio eleitoral significa, portanto, defender o trabalho digno e, na sua essência, a própria democracia.
7: O Ministério Público do Trabalho também registra o crescimento das denúncias, de 98 casos em 2018 para 2.300 em 2022 e 709 notícias de fato nas eleições municipais de 2024. O Procurador-Geral do Trabalho, Glaucio Araújo de Oliveira, afirma que a medida protege um direito essencial do trabalhador.
13: Envolve a liberdade do trabalhador, eleitor, de expressar sua manifestação de vontade nas urnas, sem qualquer ingerência do poder econômico, ingerência política.
7: Mais informações sobre a mobilização estão disponíveis na página da campanha no endereço www.tst.jus.br/ No Meu Voto Mando Eu. Da Rádio Nacional em Brasília, Pedro Lacerda.
0: Lei prorroga a aplicação de recursos do FGTS em hospitais filantrópicos. A linha de crédito especial poderá ser utilizada até 2030. Daniel Longuinho, vem aí.
5: Foi sancionado nesta quinta-feira o projeto de lei que prorroga até 2030 o prazo para aplicação de recursos do FGTS, Fundo de Garantia do Tempo de Serviço, em operações de crédito destinadas a entidades hospitalares filantrópicas que atuam no SUS. A lei reabre o programa Caixa Hospitais FGTS, linha de crédito especial que utiliza recursos do Fundo de Garantia para financiar santas casas, hospitais filantrópicos e instituições sem fins lucrativos que atendem pessoas com deficiência e prestam serviços de forma complementar ao SUS. Para novas contratações, o programa contará com recursos da ordem de 2 bilhões e 100 milhões de reais em apoio à rede hospitalar filantrópica do país. Atualmente, a Caixa já possui negócios que ultrapassam 1 bilhão e 500 milhões de reais, com 70 68 entidades do setor. Segundo o Ministério da Saúde, na assistência às pessoas com câncer, 205 dos 338 estabelecimentos habilitados para o atendimento oncológico de alta complexidade no país são filantrópicos, o equivalente a 60% da rede. O Brasil conta com 1.525 hospitais filantrópicos distribuídos em 1.145 municípios, com atuação em áreas como emergência, terapia intensiva e tratamento de doenças crônicas. Da Rádio Nacional em Brasília, Daniela Longuinho.
0: Holtz reivindica um ataque contra acampamento militar no Iêmen. Ao menos 30 soldados perderam a vida. Grupo ainda atacou petroleiros sauditas. Yara Balduino com os detalhes.
14: O grupo extremista Houthi reivindicou o ataque contra um acampamento militar no Iêmen. Ao menos 30 soldados morreram e dezenas ficaram feridos. O grupo também disse que atacou dois petroleiros sauditas, um no Mar Vermelho e outro no Golfo de Aden. Os Houthi, apoiados pelo Irã, lutam há anos contra o governo do Iêmen, que tem apoio da Arábia Saudita. A guerra civil no país já causou a morte de mais de 150 mil pessoas e provocou uma grave crise humanitária. O Irã analisa um projeto que prevê multa de até 20% da carga de navios que desrespeitarem as novas restrições de trânsito no Estreito de Hormuz. A informação é da Agência Iraniana de Notícias. O objetivo é aumentar o controle sobre a movimentação de embarcações na rota, considerada uma das mais importantes do mundo para o transporte de petróleo. A proposta também prevê taxas por serviços como combustível, seguro e monitoramento ambiental. A República Democrática do Congo confirmou 1.000 novos casos de ebola em apenas 10 dias. Segundo o governo, 3.200 pessoas tiveram um diagnóstico positivo para o vírus. Dessas, quase metade, 1.405 pessoas, morreram da doença. O diretor-geral da Organização Mundial da Saúde, Tedros Adhanom, afirmou que o surto de ebola no país africano está se espalhando a uma velocidade nunca vista antes, e que a resposta de controle também precisa ser mais rápida. Com informações da agência Reuters, da TV Brasil em Brasília, William Martins.
0: Polícia Federal investiga agenciadores de imigração ilegal para os Estados Unidos. Só em 2026 foram 9 operações em cidades de Minas Gerais. Gustavo Abreu nos traz os detalhes.
15: A Polícia Federal tem intensificado o combate aos grupos que promovem a imigração ilegal em Minas Gerais. Só em 2026 já foram deflagradas 9 operações com esse objetivo no estado. A mais recente foi a Operação Ponto Final, realizada esta semana em Governador Valadares, no leste mineiro, onde foram cumpridos 4 mandados de busca e apreensão. Segundo a Polícia Federal, a investigação aponta que o grupo atuava havia anos aliciando pessoas interessadas em entrar ilegalmente nos Estados Unidos. Mais de 50 vítimas teriam sido agenciadas, entre elas idosos, jovens, adolescentes e até crianças. As investigações indicam que os migrantes eram levados por rotas clandestinas até a fronteira entre o México e os Estados Unidos. Alguns conseguiram entrar no país, outros foram presos pelas autoridades norte-americanas e deportados. A Polícia Federal também identificou casos de pessoas que entregaram altas quantias em dinheiro, além de veículos, imóveis e outros bens, mas sequer embarcaram para a viagem, acumulando prejuízos financeiros. Em outras situações, segundo a investigação, os agenciadores aproveitavam a vulnerabilidade das vítimas na região de fronteira para exigir novos pagamentos antes da travessia. Conforme a PF, a investigação continua para identificar todos os envolvidos, dimensionar a atuação do grupo e apurar a participação de outros beneficiários do esquema criminoso. De Belo Horizonte, da Rádio Confidência, Gustavo Abreu, para a Rádio Nacional.
0: Parceiro estratégico, Marrocos suspende tarifa de importações de carne. O país figura como o segundo maior comprador de bovinos vivos brasileiros, então. Gabriel Brum com os detalhes.
2: O Marrocos suspendeu as tarifas de importação de carnes de todos os países até o fim deste ano. O país africano foi o segundo maior comprador de bovinos vivos brasileiros nos primeiros 4 meses deste ano, segundo o Ministério da Agricultura e Pecuária.
16: De acordo com a nota do Ministério, a retirada da sobretaxa atinge ovinos vivos, como ovelhas e carneiros, e a carne dessa espécie, além de carne bovina, caprina e de camelos. A medida pretende ampliar o abastecimento interno de carnes vermelhas no Marrocos, que viu o rebanho ser reduzido em 30% no ano passado por causa da seca e do aumento dos custos com a alimentação animal. O comércio entre os dois países segue regras semelhantes para bovinos vivos, ou seja, sem tarifa dentro de limites anuais, que neste ano são de 300 mil cabeças. No ano passado, as exportações brasileiras de bovinos vivos para o Marrocos somaram 213 milhões de dólares, 5 vezes o valor registrado em 2024. Em 2025, quase metade das importações marroquinas do produto teve origem no Brasil. Da Rádio Nacional em Brasília, Gabriel Brum.
0: Ministério Público de Santa Catarina debate avanços e desafios da Lei Maria da Penha em evento pelos 20 anos da legislação. Os detalhes aqui com Vanessa Carini.
17: O Ministério Público de Santa Catarina realizou nesta quinta-feira o 5º ciclo de diálogos da Lei Maria da Penha. A programação integrou as ações do Agosto Lilás e reuniu representantes do sistema de justiça para discutir prevenção, proteção e políticas públicas voltadas às mulheres vítimas de violência. A promotora de justiça e coordenadora geral do Núcleo de Enfrentamento a Violências e Apoio às Vítimas do Ministério Público de Santa Catarina, Chimele Luiz Marcon, destaca que ao longo dessas 2 décadas, a Lei Maria da Penha foi fundamental para reconhecer a violência contra a mulher como uma violação de direitos humanos e ampliar a atuação do Estado.
18: A maior contribuição dessa lei foi justamente lançar luzes sobre os conflitos que aconteciam no âmbito privado, onde o Estado não conseguia chegar, enxergar e responder perante essas violações de direitos humanos. Então, a Lei Maria da Penha, ela faz nesse esforço normativo, essa retirada desses conflitos e coloca sob a proteção do Estado. Então, nesse movimento, ela faz um convite para toda a sociedade também.
17: A Procuradora-Geral de Justiça do Ministério Público de Santa Catarina, Vanessa Cavalazzi, explica que o mapa do feminicídio elaborado pelo Ministério Público permitiu identificar regiões prioritárias e o perfil das vítimas e dos agressores, contribuindo para o direcionamento de políticas públicas de prevenção e proteção.
19: Com o esforço de construção do mapa do feminicídio no Ministério Público, nós descobrimos algumas fronteiras de atuação. A primeira delas tem relação com a questão geográfica. Nós descobrimos 3 corredores onde o fenômeno acontece de maneira prevalente. No oeste, no miolo do estado, meio oeste e serra, e uma pontinha do sul, do extremo sul. Isso desperta um olhar prioritário para atuação prioritária nessas áreas. A segunda questão importante é que, ao contrário do que todo mundo achava, esse sim é um fenômeno previsível. É previsível porque, de acordo com o perfil dos agressores, eles são pessoas de uma determinada idade, então de 29 a 44 anos. Eles não têm escolaridade completa, eles ganham até um salário mínimo e, mais do que isso, eles já têm histórico de violência. 68% deles já cometeu violências domésticas anteriormente. De outro lado, nós descobrimos vítimas e o perfil delas revelou quais são os desafios em termos de política pública. Elas são mulheres de baixa renda também, com pouca escolaridade, portanto, educação é um vetor dessa violência. Quanto mais educação, menos violência. De outro lado, a necessidade de trabalho e renda. Políticas públicas que capacitem essas mulheres para recomeçar no mercado de trabalho.
17: De Florianópolis, para a Rede de Notícias Acaerte, Vanessa Carini.
0: Previsão do tempo nessa sexta-feira com Daniele Lima.
20: Previsão do tempo Acaerte.
21: Bom dia. A sexta-feira começa com chuva em Santa Catarina, devido à passagem de uma frente fria. Porém, ao longo do dia, o tempo melhora a partir do sul, com aberturas de sol. Nas áreas próximas ao Paraná, principalmente no litoral norte, ainda há chance de chuva à tarde. Os ventos viram para o quadrante sul e as rajadas perdem força nos planaltos e se intensificam no litoral. As temperaturas entram em declínio. No litoral norte, as máximas chegam próximas de 24 graus, enquanto no restante do estado, as máximas ocorrem pela manhã, sendo próximas de 20 graus no litoral, no Grande Oeste e no Planalto Sul, não passam dos 17 graus. No sábado, amanhece frio, com chance de geada no topo da serra. As mínimas no Planalto Sul variam de 2 a 8 graus. E nas demais regiões, ficam entre 9 e 14. No litoral, ficam perto de 16. Será um dia de tempo instável, com possibilidade de chuva e risco de temporais isolados. O vento volta a ganhar intensidade, com rajadas de noroeste a oeste no interior e do quadrante norte no litoral sul. No domingo, o tempo firma no sul, mas o dia segue com chance de chuva nas áreas próximas ao Paraná. E durante a tarde, essa condição pode se intensificar e se estender a todo o estado. As máximas no sábado ficam entre 17 e 22 graus e no domingo não passam dos 18 graus. Garanta o casaco, mantenha o guarda-chuva por perto e tenha um excelente fim de semana. Com informações do tempo, meteorologista Daniele Lima de Florianópolis, para a rede de notícias AKERT.
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0: 8 minutos faltando para as 8 horas da manhã, já tem indicadores agropecuários.
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3: Indicadores agropecuários com Diego Brião. Soja.
4: Os contratos futuros de soja com vencimento em agosto registraram elevação nos Estados Unidos na quinta-feira. Na Bolsa de Chicago, a cotação era de US$ 11,57 por bushel. Valores no mercado físico no Brasil por saca de 60 quilos. Estado do Mato Grosso, cidade de Rondonópolis, R$ 135,00. E Rio Grande do Sul, Nonoai, R$ 123,00.
3: Boi gordo.
4: Em São Paulo, na B3, os contratos com vencimento em agosto eram negociados ao final da quinta a R$ 348,30 por arroba. Houve elevação de 0,11% no dia. Boi à vista, no Mato Grosso, em Cuiabá, R$ 322,75 por arroba.
3: Café.
4: Os contratos futuros de café arábica com entrega prevista para setembro terminaram a quinta-feira em Nova York, nos Estados Unidos, em queda. A cotação era de R$ 2.174,20 por saca de 60 quilos. No Brasil, no mercado físico, valores do café arábica, tipo 6, por saca de 60 quilos. Minas Gerais, Varginha, R$ 1.780 e São Paulo, Franca, R$ 1.800.
3: Milho.
4: Valores no mercado físico, por saca de 60 quilos. Paraná, Marechal Cândido Rondon, R$ 57. Valor em estabilidade na comparação com a cotação anterior. E Goiás, Rio Verde, R$ 52, em elevação.
3: Trigo.
4: Valores no mercado físico, por saca de 60 quilos. Rio Grande do Sul, Nonoai, R$ 70, em estabilidade. E Paraná, Marechal Cândido Rondon, R$ 75, também em estabilidade.
3: Cana-de-açúcar.
4: Os contratos futuros de açúcar com entrega prevista para outubro terminaram a quinta em Nova York em elevação. A cotação era de 15,57 centes de dólar por libra peso.
3: Feijão.
4: Preço médio do feijão no atacado no Paraná. Feijão carioca, tipo 1, R$ 262,82 por saca em queda. E feijão preto, tipo 1, R$ 190,70 por saca em elevação.
3: Arroz.
4: Valores no mercado físico, por saca de 50 quilos. Rio Grande do Sul, média estadual, R$ 70 em elevação. E Santa Catarina, Rio do Sul, R$ 60 em estabilidade.
3: Indicadores agropecuários, um conteúdo do Grupo Rádio Web. Informação que amplifica conexões.
5: Dois minutos faltando para as 8 horas da manhã. 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Essa foi mais uma edição do Continental News. Vem aí, Kleber Massaneiro. E o Manhã Continental. Uma ótima sexta, bom início de fim de semana.
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todos. Estamos abrindo, estamos começando aqui agora a nossa Manhã Continental. E esses aplausos maravilhosos aí, hein? Bom dia para todos que estão chegando, estão acordando agora, estão chegando, já acordaram bem cedinho, estiveram comigo no O de Casa, aqui da Continental FM na manhã de hoje. 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

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Para todos um bom dia, eu sou o Kleber Massaneiro e a gente vai começar a manhã de hoje com quem? Com quem? Com quem? Com o embaixador Gustavo Lima. Já que falamos da promoção dos pais, né? Vamos lembrar que essa música tem o nome de Homem de Família.

Quero te dar um beijo. Quero te dar um beijo. Tá até cantando aqui na cabrinha. Essa nossa manhã da sua Rádio Continental FM, tivemos o Michel Teló te dar um beijo. Participação do Prince Royce, o nome do cara que canta com ele ali, ó. Não está sozinho, Michel Teló. Não estamos sozinhos, sempre tem alguém junto com a gente. A gente ouviu ainda o Henrique e Juliano com Flor e Beija-Flor, com Marília Mendonça. Teve Marcos e Belucci, tão

homem de família quando eu lembrei da nossa promoção do Dia dos Pais aqui da Rádio Continental FM. 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

0: porque agora eu vou correndo pro nosso intervalo pra gente voltar e trazer mais um bloco carregado com muita música pra você.
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2: Fechando o intervalo comercial, já estamos de volta. Estamos de volta para levar música, levar alegria, levar animação, toda a nossa energia até você. Essa é a Continental. E eu, Kleber Massaneiro, vou junto com você até meio-dia, aqui na Continental FM, muita música. A sua trilha sonora passa por aqui. A rádio de todas as gerações.

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1: Pedro e Benício. Todo mundo tem uma lembrança boa, né?

0: Eu tô aqui, tava regulando o microfone apenas aqui, que o som dele tá meio baixinho. Mas nós estamos aqui juntos nessa manhã na Rádio Continental FM, claro, nossa manhã, que já começou com tudo, né, meu galinho? Galinho começou cantando, aqui onde eu estou tem sol, você acredita que onde eu estou tem sol? Nessa sua manhã, manhã de sexta-feira, hoje é uma manhã mais nebulosa aqui, né, na região de Coronel Freitas. Hoje uma manhã nublada, expectativa de céu parcialmente ensolarado hoje, que bom, né, que bom. Então a sensação térmica hoje é de 12 graus, nesse dia de 13, um friozinho que já chegou um pouquinho mais forte de novo, né? Hoje a umidade está em 89% e nós estamos aqui sextando com a Continental, com promoções, com prêmios. 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

por aqui, Kleber Massaneiro, pelo outro lado do rádio, você, aqui ninguém nunca está sozinho. Porque a gente leva a música que você gosta e aquela companhia todos os dias. Na sua Continental FM, a gente tem agora pra ouvir a música do Leandro e Leonardo. E a música chama-se Leitinho Gelado à Cerveja.

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0: de todas as gerações. Esse foi Edson e Hudson, 24 horas de amor, Edson e Hudson, aqui na nossa programação dessa manhã continental. Quem que a gente ouviu ainda? Além do Edson e Hudson, teve Rafaela Santos. Se eu quisesse, diz a Rafaela Santos, hein? Se eu quisesse mais um cafezinho. Será que alguém poderia trazer um cafezinho pra mim aqui? Não, ou será que vou ter que fazer o café sozinho de novo, hein, ô Galo? Vou ter que me virar sozinho, né? A gente viu também João Neto e Frederico e ainda Leandro e Leonardo lá no comecinho com cerveja, cerveja, cerveja. É o leitinho gelado na nossa manhã, manhã continental que está aqui, ó, com tudo. Muito bom dia pra todos vocês que estão junto comigo. Kleber Massaneiro continua com você aqui. É Continental, a rádio de todas as gerações.
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2: O Congresso Nacional definiu um calendário para acelerar a votação de lei de diretrizes orçamentárias de 2027. Com isso, deputados e senadores devem analisar o projeto que prevê um salário mínimo de R$ 1.717,96, superior ao piso atual de R$ 1.621. Além do reajuste, o texto estabelece as metas fiscais e os parâmetros econômicos que vão orientar a elaboração do orçamento da União para o próximo ano.
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2: A Defesa Civil de Santa Catarina monitora a formação de um ciclone extratropical entre o litoral do Rio Grande do Sul e Uruguai. O fenômeno pode virar um ciclone bomba e provocar temporais e rajadas de vento acima de 70 quilômetros por
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0: Muito bom dia para todos. 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

Natal, a rádio de todas as gerações. Que sequência bacana. A gente fecha aqui agora, então, a programação das 10 mais da Continental. E aí, curtiu? Foram 10 músicas direto aqui na nossa Manhã Continental. 10 músicas que você ouviu junto comigo por aqui. Vamos ver quais foram as 10 músicas que a gente colocou pra você. Essa última foi Bruno Mars, né? I Just Might. Um grande sucesso do Bruno Mars. A gente ouviu também aqui a música da Priscila Senna. Teve

0: 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Novidade da Ana Castela, né? Teve também Luan Santana e Marcos Ibelucci. E claro, a gente abriu com Chitãozinho e Chororó, desejando a todos um bom dia. Bom dia, o nome da música do Chitãozinho e Chororó, lá no comecinho da sequência. Você está na Manhã Continental, eu sou o Kleber Massaneiro e tô aqui, ó, junto com você.
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0: 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Bem-vindos, bem-vindos à Manhã Continental. Eu, Kleber Massaneiro, tô aqui, ó, com você, amanhã inteirinha, até meio-dia, no oferecimento de Cooper Itaipu, Smanioto, Relojoias e Ótica e Sicredi Coronel Freitas.
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Bom dia pra todos, a Continental simplesmente não para, é muita música. Aquele climinha bacana de sexta-feira, sextou com a Continental. 9 para as 10, agora a gente vai com Rick Renner.

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Eva! Minha pequena Eva, Eva! Uma música, é bem antiga essa música, né? Uma versão do Enzo e Henrique. A versão original dessa música, pra quem acha que é da banda Eva, da Ivete Sangalo, está redondamente enganado. Essa música original é de uma banda chamada Rádio Táxi, de 1983. É, Cabrinha, essa música é antiguinha, de 83, da banda Rádio Táxi. E muitos anos depois que a banda Eva, na época ainda com Ivete Sangalo, regravou

0: e lançou essa música. Tinha tudo a ver com a banda Eva, né? Também tivemos nesse bloco Edson Hudson, o grupo Menos é Mais, com Pablo, e também teve Rick Renner com Baby, no comecinho da sequência. Tô meio atrasadinho, né? Correndo pro intervalo e já volto já já.
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2: O pagamento da última parcela do abono salarial do PIS/PASEP tem início marcado para o dia 17 de agosto, contemplando os trabalhadores nascidos em novembro e dezembro. A medida encerra o calendário oficial de repasse do ano, injetando bilhões de reais na economia.
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2: A Prefeitura de Xaxim inaugurou a nova escola municipal Santa Terezinha, um marco para a educação do município e um dos maiores investimentos já realizado na área. Com investimento de aproximadamente 10 milhões de reais, a obra integra um moderno complexo educacional projetado para oferecer mais qualidade no ensino, segurança, conforto e oportunidades de desenvolvimento aos estudantes.
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0: 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Tá aí o Netinho com o fim de semana. Só pra lembrar que fim de semana tá logo ali, surgindo no horizonte. Música do Netinho, que estava aqui, né, quando lançou essa música, estava no auge aí da sua carreira, né? O grande Netinho que agora está fazendo mais uma vez um tratamento contra o câncer, né? O Netinho tá lá fazendo seu tratamento mais uma vez, mais uma batalha do Netinho, né? E tomara que se recupere logo aí, grande Netinho. Cara, é um ícone da nossa música. Netinho com fim de semana, pode aplaudir de novo, porque essa merece. Fim de semana ali, ó, como eu falei, apontando no leste, tivemos aqui o Felipe Araújo, Zé Neto e Cristiano e ainda Matheus e Cauã.
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0: com a participação do Panda. Olha nós aí, nessa sua sexta-feira, fim de semana apontando no leste, Dia dos Pais chegando. 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Agora é o seguinte, eu vou pro intervalo. Correndo. Nossa manhã continental não para, continua.
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2: Bom dia, meus amigos, minhas amigas, meus coleguinhas, você que está ligado aqui na sua Continental FM, em casa, no trabalho, esteja onde estiver, no seu carrão, no caminhão. Vamos juntos na internet, na Alexa, em qualquer lugar, o importante é estar aqui, ó. 12 para as 11. Então, a gente ouvir aquela música da novela 4x4, What Did You Do at W?

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2: Está aberto o prazo para que os estudantes pré-selecionados na segunda chamada do ProUni, referente ao segundo semestre de 2026, comprovem as informações da inscrição. A confirmação deve ser feita diretamente junto à instituição privada de ensino superior, onde foi pré-selecionado, até o próximo dia 14. Para saber se está na segunda chamada do ProUni, basta acessar a parte do ProUni.
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2: O Corpo de Bombeiros Militar realizou na manhã de ontem o resgate de um gato que estava preso no alto de uma árvore na comunidade de Linha Santo Antônio, interior de Cunha Porã. A ocorrência foi atendida por volta das 8 horas da manhã. Segundo a proprietária, o felino permanecia na árvore havia cerca de 3 dias e uma altura aproximada de 25 metros, sem que ela conseguisse realizar o resgate por conta própria. Diante da situação, os bombeiros utilizaram técnicas de salvamento em altura para acessar o local onde o animal se encontrava.
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0: Você que já estava com a gente, está curtindo nossa manhã, nossa programação, nossa trilha sonora. 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Bom dia.
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0: Ainda veio com tudo. Sextou, né, gente? Sextou como quem não quer nada, né? Mas só quer um finalzinho de semana, aproveitando que é final de semana do pagamento, né? Muita gente já recebeu seu pagamento. Já receberam o pagamento ontem, antes de ontem. O Pagoso entrou na conta, cabrinha. Todo mundo feliz com o Pagoso, né? Mas há tempo de tomar um cafezinho aqui antes do horário do almoço, porque eu tomo um cafezinho. Você criança, você que tá em casa, não tome café agora. Espera o horário do almoço, depois de tarde, aí você toma um cafezinho da tarde, tá bom? Mas acontece que eu vou demorar um pouquinho pra almoçar, então por isso que eu tô tomando meu cafezinho aqui agora. Sempre com muita educação, sem fazer barulho, né? Exatamente como eu fiz bem no silêncio aqui agora, né, cabrinha? Um bom dia para todo mundo que está ligado na Continental, a rádio de todas as gerações. 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
2: E aí, pessoal, tudo bem com todo mundo? Eu sou o Kleber Massaneiro, você está sim na Rádio Continental FM, agradecendo a todos que nos ouvem pela nossa frequência, todos que nos ouvem pelo site Continental FM, continentalfm.com.br, e você que está aí de boa na lagoa, só esperando aquela música. Pode ter certeza que a sua música toca por aqui. A rádio de todas as gerações. Bom dia!

0: Continental, a rádio de todas as gerações. Que beleza, essa foi a música do Amado Batista aqui na programação da sua Continental FM. Amado Batista chegando com a música Chance. Também tivemos antes do Amado Batista quem? Maurício Eduardo, teve Thiago York com Cataflor, belíssima canção, e também Matheus e Cauã com Vagabundo. Só pra não esquecer que hoje, gente, hoje, você sabe que hoje é sexta-feira, né? 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

Vamos que vamos. 19 para o meio-dia e até meio-dia, amanhã, Continental, é no oferecimento de MS Pneus, Agroshop Coronel, Farmácia Coronel Freitas, MP Farma, Supermercado Guilardi e também tem com a gente Super

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8: Oi, gente, bom dia pra todo mundo. Sejam bem-vindos à Continental FM, a nossa rádio de todas as gerações. Você sabe que todo mundo ouve em todos os lugares. Bom dia, sejam bem-vindos. Tá na hora então de você dar aquela subidinha no volume, porque agora vem mais música. 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

0: Valeu, parabéns.
1: Obrigado, Zeca. Prazer é nosso. Amando você. Muito obrigado por tudo, meu amigo.
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0: panela. Se não valesse nada, você tava na panela agora. Henrique e Juliano, Não Tô Valendo Nada, com João Neto e Frederico. Teve Bruno e Marrone, De Tanto Eu Amar Você, com Zeca Pagodinho. E a gente viu ainda o João Bosco e Vinícius com Ancorado, participação de Hugo e Guilherme. O João Bosco Vinícius, e teve Israel e Rodolfo com Hoje Não, lá no comecinho do bloco, no momento em que eu quero agradecer a cada um de vocês pela parceria durante essa semana aqui na Rádio Continental. Amanhã, sabadão, estaremos juntos das 5 às 7 da manhã. Quero lembrar todos que segunda-feira a gente se encontra de novo na Manhã Continental. E até lá, já vou desejando para todos um feliz Dia dos Pais. Um Dia dos Pais excelente, que você fique com seus amigos, seus filhos, sua família, porque você merece um tudo de bom, tá bom, gente? Eu, Kleber Massaneiro, vou fechando por aqui minha participação de hoje. Desejo um bom final de semana para todo mundo também. E pais, lembre-se, hein? Pai é sempre muito importante. O pai de sangue, o pai que cria, a mãe que é pai também. Todos vocês, tá certo, cabrinha? Então tá bom. Bom final de semana, gente. Tchau e até mais.
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2: O governo federal sancionou a lei que institui o sistema conhecido como Pix Pensão. A nova norma institui o pagamento de pensão alimentícia de forma automática entre contas bancárias, alterando o Código de Processo Civil para permitir os valores relativos à pensão alimentícia fixada em decisão judicial sem transferidos diretamente entre contas mantidas em instituições financeiras.
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2: Quase 5 mil crianças nasceram sem o nome do pai na certidão em Santa Catarina em 2025. Dados da Associação Nacional dos Registradores de Pessoas Naturais mostram que, dos 98.759 nascimentos registrados no estado no ano passado, 4.965 ocorreram sem o registro paterno. Para tentar mudar essa realidade, a Defensoria Pública do Estado está com as inscrições abertas para o mutirão Meu Pai Tem Nome, que oferece orientação jurídica gratuita e atendimento para reconhecimento de paternidade e maternidade.
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4: Ótimo dia para você que acompanha o informativo Cooper Alfa. Hoje é sexta-feira, dia 7 de agosto. As informações são da Cooperativa Agroindustrial Alfa. Cooper Alfa, estamos onde você está.
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4: Nesse domingo, dia 9 de agosto, comemoramos o Dia dos Pais. No informativo de hoje, você vai ouvir exemplos de pais que cultivam sonhos e família. E uma mensagem do presidente da Cooper Alfa, Romeu Bitt. Acompanhe a gravação de Simone Casagrande.
5: O Dia dos Pais na família Malman, em Guatambu, é mais do que uma celebração de calendário. É o reconhecimento de um legado que atravessa gerações no campo. A história marcada pelo suor na agricultura e pelo desejo de manter a família unida revela como o exemplo de um pai pode moldar o destino de seus filhos e netos. O patriarca João Malman traz consigo as memórias de seu pai, também agricultor, e a disciplina de quem levanta cedo, coloca o chapéu e as botas para enfrentar a lida pesada.
6: Sempre, todo dia, levantar cedo, botar o chapéu e a bota e enfrentar o dia a dia, que não é fácil, né? A agricultura é pesada, mas

0: bem do pai naquele esforço, nós continuamos e graças a Deus hoje, obrigado que o pai deixou isso, bastante trabalho.
1: Para ele, a maior satisfação não é a riqueza material, mas sim ver os filhos Jonas e Jean Carlos trabalhando ao seu lado na propriedade.
0: Na verdade, é a mão direita, né? Porque se não tiver os filhos, você não toca, né? Daí também temos o apoio da cooperativa, que sempre fomos cooperativistas.
1: Para os filhos, o sobrenome Malman é motivo de orgulho. Jean Carlos é categórico ao definir o pai. É tudo.
2: Ah, é tudo, né? Tudo. Desde quem ensinou, na verdade, a gente, quem passou o ensinamento foi ele, né? E a gente agarrou.
1: Jonas compartilha desse sentimento lembrando das dificuldades da infância, quando iam a pé até a cooperativa, e de como o incentivo do pai foi fundamental para perderem o medo de operar as máquinas e também enfrentar os desafios da profissão.
2: Onde a gente vai, você é filho do mal, mano. E a gente se sente realizado de ter um sobrenome, de ter chegar numa cooperativa, chegar num lugar, ser bem visto, né? Deixou um legado, assim, que a gente segue os passos, acho que sempre pelo melhor. De pequeno que eu tenho lembrança, quando eu hoje tô com 40 anos, mas eu já era pequenininho, o pai trazia eu junto em Guatambu, que nós morava no Porto Xalana. Às vezes nós vinha até a pé, vinha na cooperativa fazer um acerto, fazer uma coisinha. Na época tudo era mais pequeno, a gente era, não vou dizer hoje que a gente seja rico, mas a gente vinha mais sofrido. A gente fica até faceiro, porque a cooperativa cresceu, a gente cresceu junto.
1: A força da família também reside no apoio das mulheres. Ana Cristina Schmidt Malman, esposa de Jonas, vê no marido o reflexo dessa educação. Um pai forte que serve de inspiração para a família.
3: Lutador, de batalhador, que sempre busca o melhor para a família, né? Que tudo que precisar fazer, ele vai pegar e vai fazer.
1: Já a nora Gabriela Ribeiro do Prado ressalta que a família é a base de tudo, o pilar que sustenta tanto nos momentos de felicidade quanto nos problemas. Ela também destaca a importância do cooperativismo e do desenvolvimento pessoal.
4: Eu acho que é a base de tudo, né? Sempre digo assim que Dia dos Pais ou Mães, né? A gente sabe que é o pilar, tem que ter. Que nem eu digo assim, são datas que a gente se emociona. E vendo falar, né? Eu sempre digo assim que a união é tudo, né? Eu acho que em questão deles, da agricultura, a gente sabe, é o pilar, né? O cooperativismo abre portas, mas pra mim é emocionante a data de Dia dos Pais, porque que nem eu digo assim, quem tem, valoriza, né? E quem não tem, que pena. Porque eu sempre digo assim, muitas vezes na dor, na vida, no ensinamento, no puxão de orelha, é o pai, é a mãe. Então é nesses momentos que a gente se inspira e a gente cresce também, né?
1: Carmelita, esposa de João, observa com alegria que os filhos nunca quiseram ir para longe, escolhendo o campo em vez da cidade.
5: Eu me sinto realizada porque os piá nunca quiseram sair longe. Até o Jonas uma vez saiu, foi, ficou 6 meses estudando em Chapecó, mas no fim voltou.
1: Para os filhos, seu João Malman é inspiração e não escondem o sentimento de amor pela família.
2: Que nós amemos eles, né? Amemos o pai, a mãe, amemos eles. E ele é a inspiração, eles são a inspiração de tudo, né? Um feliz Dia dos Pais para o meu pai e para todos os pais. Que Deus abençoe todos.
1: João Malman mantém a esperança e o compromisso com a terra. Sua mensagem de Dia dos Pais é de continuidade e afeto. Um desejo de que os filhos sigam ao seu lado e que todos os pais sejam honrados por cultivar não apenas o solo, mas sonhos e valores em seus lares.
0: Vou deixar uma mensagem para um feliz Dia dos Pais para todos os pais, para os meus filhos que continuem comigo até que a gente vá para outro mundo e para os pais, falando o Malaguti também é pai, um feliz e um abraço bem forte para todos os pais.
1: A nora Gabriela resume a sua simplicidade com uma frase curta que traduz o sentimento que mantém a família Malman firme em seu propósito e unida em seu legado.
4: Quero desejar um feliz Dia dos Pais para todos, principalmente para o meu e também para o seu João, que é um pai, né? queira ou não queira, é meu sogro, mas é pai.
1: Para o colaborador e coordenador de redes e equipamentos da Cooper Alfa, Flávio Luiz Santos de Andrade, a paternidade transformou completamente a sua vida, trazendo uma preocupação constante com o bem-estar e as necessidades de seu filho.
6: Ah, é surreal, né? Não tem como explicar. É só sendo pai e tendo uma criaturinha junto com você que consegui medir essa sua vida, né? É muito importante.
1: Ser um bom pai, segundo Flávio, significa transmitir valores essenciais como educação e respeito ao próximo e aos familiares.
6: Bons valores, né? Educação, respeito, não passar por cima das pessoas, né? Respeitar os avós, os pais. E é isso que vai moldar a vida dele, né, pro futuro. Aí isso traz mais união, né, traz mais perseverança dentro de casa. Não é só você e a sua esposa, então tem mais uma vida ali que você precisa correr atrás, batalhar para trazer o que ele precisa dentro de casa, né?
1: Ser pai é abraçar o maior papel que a vida pode nos dar. É carregar no peito um amor que não tem medidas. Ouça a mensagem do presidente da Cooper Alfa, seu Romeu Betti.
7: Nesse dia, Dia dos Pais, eu acho que é uma honra muito grande ser pai, ter família. Todos nós estamos de parabéns e gostaria de recomendar a todos os pais que procurem se entrosar cada vez mais com a família, cuidar dos filhos. Da mesma forma também os filhos, cuidar dos pais. Comemore junto com a família, junto com os amigos, enfim. Torne um dia alegre, um dia em família, um dia assim memorável para todos nós que somos pais. E para mim como pai, me sinto feliz e me sinto honrado em ter uma família que nas horas mais difíceis um conforta o outro. Então acho que ser pai é uma missão importantíssima para a humanidade, da mesma forma também para as mães também, por exemplo, são figuras ímpares, figuras que não se pode jamais menosprezar. Então acho que nós que constituímos família precisamos dar bons exemplos para que os filhos também possam se sentir felizes, possam se sentir alegre e possam reconhecer tudo aquilo que um pai faz para sua família.
8: Ok, eu agradeço a todos. Parabéns, papais. Ontem, quinta-feira, dia 6 de agosto, a cotação média do dólar foi de R$5,12.
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8: E o informativo de hoje, dinâmico como você, encerra agora. O nosso próximo encontro acontece na segunda-feira, dia 10 de agosto. E para refletir, a escolha certa é a que acalma o coração. Um ótimo fim de semana, fiquem todos com Deus e até segunda-feira.
9: 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Muito obrigado pela sua audiência.

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tudo bem por aí? De Cavignoli por aqui na programação Continental FM nessa sexta-feira gostosa, cheirosa. Tá tudo bem com você? Tudo certo? Que bom saber que você tá aí ouvindo a programação. Bom, prepare-se. Tá começando uma hora diretaço só de músicas, sem intervalos comerciais. Para começar bem o nosso encontro de hoje, tem esse clássico do Chitãozinho e Chororó, com a participação do Roupa Nova, Frio da Solidão.

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excelente sexta-feira para você. Muito obrigado pela sua sintonia aqui na Continental FM. O de Cavignoli tá por aqui com muito prazer. Você quer saber, né? Tem música de flashback no programa hoje, ou de Cavignoli? Claro que tem. Aquele clássico para você matar saudades, o clássico internacional, aquele clássico sertanejo que eu tenho certeza que faz tempo que você não ouve, que você tá com vontade, com saudade, você vai ouvir na programação da Continental FM dessa tarde de sexta-feira. E aquele sucesso, de Cavignoli, aquele sucesso que faz sucesso no Brasil inteiro, né? As músicas mais tocadas no país, você vai curtir aqui na programação da Continental FM. Eu vou por aqui fazendo a trilha sonora da sua vida nessa sexta-feira, tá bom? E você vai por aí, dando aquele gás no rádio, ou seja, dê uma aumentadinha no volume do rádio pra gente curtir aqui a melhor seleção do Brasil. Aumenta o volume, tá começando, tarde da Continental.

0: Matheus e Cauã, nessas horas, essa música é linda, nossa, que letra, né, gente? Ah, meu Deus do céu, meu coração bateu forte agora com essa música aí, que letra maravilhosa essa música tem. Ah, sexta-feira, né, e você aqui na programação Continental FM, ouvindo essas músicas maravilhosas que vão de encontro ao coração. Intervalo bem rapidinho, eu volto já.
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1: Simbora, turma! Ótima sexta-feira para todo mundo de Cavinholi por aqui na Continental FM, no clima da sua sexta-feira. Nada de tristeza hoje, hein? Quero só sorriso nesses lábios aí. 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Aumenta o volume do seu rádio, que essa música é bacana demais.

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1: Essa música é linda demais, do Zé Neto e Cristiano, quase todo dia pra você na programação Continental FM. É sexta-feira e você tá aqui na melhor programação Continental FM. Essas músicas lindas que vão de encontro ao seu coração nesse dia tão especial, nessa tarde maravilhosa. Muito obrigado pela sua sintonia.
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5: Tá todo mundo ligado aqui na Continental FM, de Cavignoli por aqui com muito prazer, levando para você a melhor programação do seu rádio, fazendo o clima aí da sua sexta-feira, onde você estiver. De Cavignoli, tô trabalhando aqui, tô no centro, tô ligado na programação. Tá bacana a programação hoje, hein? É, eu sei que você tá gostando. Eu tô sentindo daqui essa vibração positiva que você tá emanando daí, né? Assim é nosso objetivo, né? Fazer aqui a melhor programação de Santa Catarina para que você aí curta sem moderação. Aumenta o volume. Essa música é linda.

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0: Essa música é bacana demais, do Guilherme Torres e Naessa. Termina você na programação Continental FM nessa sexta-feira. E aí, como é que estão as expectativas pra hoje, né? Final de semana tá logo ali. E você tá aí, né? Trabalhando, daqui a pouquinho fecha o expediente pra casa, rever família e fazer planos pro final de semana. Que coisa boa. Claro, ouvindo a programação da Continental FM.
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0: agosto de 2024. Profissionais com experiência e formação no setor da aviação e engenharia aeronáutica fazem parte dos indiciados. Segundo a investigação, eles são apontados como responsáveis ou como pessoas que contribuíram para o acidente por ação ou
1: negligência. 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

0: Simbora, turma, sexta-feira, você tá aqui na Continental FM Santa Catarina para o Brasil e para o mundo, ditando moda, levando até você onde você estiver as mais belas canções do rádio, as músicas que influenciam a sua vida, que deixam você feliz na sexta-feira, né? Que dão aquele climão gostoso já pro final de semana, tudo isso e muito mais para você com muita diversão aqui na Continental FM com o seu amigo de Cavinhola apertando os botões aqui. E aí, tá tudo bem aí? Tá tudo certo? Tá trabalhando nessa sexta-feira? Tá de olho no relógio. Espero que você esteja muito bem, tá bom? Bora, você sabe que aqui na Continental você ouve muito mais músicas, né? Então aumenta o volume, tá chegando às 10 mais da Continental. 10 músicas sem intervalos.
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0: música é linda, né? Um clássico lá dos anos 90, na nova roupagem com eles. É de Brito e Samuel, na programação Continental FM, fechando 10 músicas sem intervalos comerciais. Eu adoro, eu amo esses clássicos do passado, com regravações ou mesmo a original, né? Linda essa música aí, né? Tocou quantos corações lá nos anos 90? Onde você tava nos anos 90? Você já tava aqui nesse mundo, tava chegando, já tava vivendo, casado, namorando, né? Ah, essas músicas do passado sempre preenchem os nossos corações aflitos. Rápido intervalo, eu volto já na programação número 1 do seu rádio Continental FM.
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3: Simbora, turma, na melhor programação do Brasil. Você tá aqui na Continental FM. 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Bom, agora aumenta o volume que essa música é bacana demais.

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2: Existe uma teoria que se chama 90-10, onde uma pessoa tem 90% daquilo que você procura em alguém, só que você foca naqueles 10% que falta. Aí você sai pra rua, se aventura, e realmente você encontra aqueles 10%, mas não se deu conta que perdeu os 90%.

0: 2032. O anúncio oficial foi feito pelo Real Madrid na tarde desta quinta-feira. O novo acordo estende a ligação de Vini com o Real por 5 anos, além do contrato anterior, que ia até junho de 2027.
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0: Um ciclone extratropical em rápida intensificação deve provocar temporais e ventos fortes em todo o país. Os maiores impactos são esperados no sul, mas os efeitos do sistema também devem alcançar áreas do sudeste e do centro-oeste, com rajadas que podem passar dos 100 km por hora em alguns pontos.
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1: Uma excelente tarde para você, muito obrigado pela sua sintonia. O Di Cavignoli tá por aqui com muito prazer na máquina, na toda poderosa Continental FM, nesse estúdio maravilhoso, levando até você, onde você estiver, as melhores músicas do Brasil e do mundo. Tudo que é bom a gente toca aqui na rádio. A gente procura fazer uma seleção que agrade a você, para que você que esteja trabalhando agora, em casa descansando, você que tá no carro, se sinta feliz com a nossa programação musical. Bom, vou trazer uma música agora que é maravilhosa. Essa música tava na trilha sonora da novela Corpo e Alma Internacional, o clássico do Simple Red. Essa música é linda, aumenta o volume. For Your Babies.

0: Essa música é uma sonzera do Cidade Negra, a estrada pra você na programação de sexta, no climão de fim de semana. Tá tudo bem por aí, tudo certo, trabalhando, curtindo a programação. Ô, de Cavinholi, tô aqui no carro, tô transitando e tô curtindo essa rádio maravilhosa. É música boa o dia inteiro, de Cavinholi? Claro que é. Obrigado pela sintonia.
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1: Tem pra ninguém, você tá sintonizado aqui na Continental FM, é música boa o dia inteiro, é só musicão pra você, de ontem, de hoje e as músicas de amanhã.

0: Rádio Cristiano, oi, tudo bem? Na programação Continental FM, essa música é bacana, né? Ah, dá um clima muito legal pra essa sexta-feira, por isso que eu adoro a programação da Continental FM, porque essas músicas fazem muito bem pra vida, pro coração e pra alma. E a gente agradece você pela sua sintonia, tá bom?
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7: Já estamos de volta na sexta-feira da Continental FM. Muito obrigado pela sua sintonia. Só alegria no rádio catarinense, exatamente. As músicas que fazem bem, que dão aquele up na sua vida e que deixam a sua sexta-feira muito mais especial. Só aqui na Continental FM, com esse amigo que vos fala, Di Cavignoli, com muito prazer. 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O resultado acontece logo mais às 18h40 e só aqui na Continental FM, a rádio que toca para você as melhores músicas e tem também as melhores promoções do rádio. Aumenta o volume, essa música é bacana demais.

0: Edson Hudson e o clássico Tá no Meu Coração, para você na programação Continental FM, fechando a edição da tarde da Continental dessa sexta-feira. Mas não sai daí não, que depois do intervalo tem para você o Só Tocas Top. Fica aí.
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2: O governo federal sancionou a lei que institui o sistema conhecido como Pix Pensão. A nova norma institui o pagamento de pensão alimentícia de forma automática entre contas bancárias, alterando o Código de Processo Civil para permitir os valores relativos à pensão alimentícia fixada em decisão judicial sem transferidos diretamente entre contas mantidas em instituições financeiras.
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2: Quase 5 mil crianças nasceram sem o nome do pai na certidão em Santa Catarina em 2025. Dados da Associação Nacional dos Registradores de Pessoas Naturais mostram que, dos 98.759 nascimentos registrados no estado no ano passado, 4.965 ocorreram sem o registro paterno. Para tentar mudar essa realidade, a Defensoria Pública do Estado está com as inscrições abertas para o mutirão Meu Pai Tem Nome, que oferece orientação jurídica gratuita e atendimento para reconhecimento de paternidade e maternidade.
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apontando ali, onde você estiver. Muito obrigado pela sua sintonia, você fazendo parte das nossas vidas aqui na rádio. A gente fica feliz pra caramba quando sabe que você tá aí do outro lado do rádio, ouvindo a programação, gostando, interagindo com a gente, mandando WhatsApp, né? Participando aqui dos prêmios. A Continental fica, né, com a bola toda quando ela sabe que você tá aí curtindo a programação da Continental FM. E é por isso que nós caprichamos dia após dia para levar até você a melhor programação, a programação mais perfeita do rádio catarinense. Aumenta o volume, tá começando para você, só toca as top.

0: Sorriso Maroto, segredos para você na programação do Sotocas Top da Continental FM. Até às 5 horas, as melhores músicas do Brasil de volta no seu rádio. Para deixar a sua sexta-feira e seu início de final de semana daquele jeito especial. Sexta-feira já dá para contar como final de semana, não? Ou tá cedo ainda? Já dá para tomar uma ainda não? Ah, que bom saber que você tá aí ouvindo a programação da Continental FM. Intervalo rapidinho, eu volto já.
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1: Uma excelente tarde para você, muito obrigado pela sua sintonia. Aqui na programação só toca as top, isso até às 5 horas, né? Só toca as top aqui na Continental FM. Nessa sexta-feira gostosa, sexta-feira de prêmios por aqui. 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Segue pra você a melhor programação do Brasil, só toca as top.

0: música é linda demais, esse medley pra você matar saudades com Hugo e Guilherme, Me Dá Seu Coração e Pedindo Amor, dois clássicos, né? Lá dos anos 90 pra você matar saudades. Ficou legal essa versão aí, hein? Gostei. Versão inclusive de uma música em inglês pra você matar saudades na programação Continental FM. Tô falando pra você, só toca música boa o dia inteiro, aquele clássico que você tava com saudade, com vontade de ouvir, se ouve aqui na programação da Continental. Ah, Continental, que rádio maravilhosa, é por isso que eu amo você. Intervalo rapidinho, eu volto já, fica aí.
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2: Uma excelente tarde para você, muito obrigado pela sua sintonia. De cabinho, olha aqui na programação do Sotocas Top da Continental FM. Sexta-feira, aquele dia especial. Espero que você esteja bem, feliz da vida, né? Que as coisas estejam acontecendo para você aí. Tá com sorte hoje? Então, bora participar aqui da promoção do Vale Compras de R$250, presentão da Continental e do Supermercado Guilherme. Você manda um WhatsApp agora? 33470131, manda seu nomezinho e manda a frase. O Vale Supermercado Guilherme é meu. 18h40, sai o resultado aqui na rádio. Segue pra você, só toca as top. Essa música é bacana demais.

0: um clássico na interpretação de Fred e Fabrício, Horizonte Azul, e Pior é Te Perder. Fechando muito bem a edição de hoje do Só Toca as Top aqui da Continental FM. Gente, o de Cavignoli fica por aqui, beijo no seu coração, muito obrigado pela sua sintonia, foi bom demais, foi ótimo, foi fantástico estar com você. Nos falamos amanhã, pode ser, combinado? Até lá, tchau turma.
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2: O Supremo Tribunal Federal volta a analisar um julgamento que pode definir o tratamento jurídico dos jogos de azar no Brasil. Os ministros vão decidir se o artigo 50 da Lei das Contravenções Penais, em vigor desde 1941, permanece compatível com a Constituição Federal de 98 ou se deve deixar de produzir efeitos.
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2: A Polícia Federal indiciou 16 funcionários e ex-funcionários da Voepass pelo crime de atentado contra a segurança do transporte aéreo no caso da queda do avião ATR-72-500 em Vinhedo, no interior de São Paulo. O acidente matou 62 pessoas em 9 de agosto de 2024. Profissionais com experiência e formação no setor da aviação e engenharia aeronáutica fazem parte dos indiciados. Segundo a investigação, eles são apontados como responsáveis ou como pessoas que contribuíram para o acidente por ação ou
1: negligência. 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

5:04. 5:04, vamos que vamos. 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

0: 5:08, 5:08, Balança Continental. Bom início de fim de semana para você, sexta-feira, dia 7 de agosto de 2026. Vamos lá! Hoje, dia de São Caetano, dia nacional do documentário brasileiro. Vamos que vamos, estamos chegando com a força e parceria dos amigos da Polacchini Multisoluções, tudo em eletrônica, fone 98805-3429, fale com Polacchini. 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Nós temos sorteio do Vale Supermercado Guilar de hoje, R$250, para você ter o seu fim de semana completo aí então, hein? R$250, podem ser seus. Manda mensagem, o Vale Supermercado Guilar é meu, e aí boa sorte pra você, tá bom? 33470131, manda mensagem, a gente começa muito bem, ao som do Grupo Carisma, Agora ou Nunca Mais, tá aí, ó.
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0: 5h24, daí o som do Low Bear, Made in Roça, Sorriso Lindo, Destino, sucesso que você bomba, curte, e né, aqui na programação da Continental FM, tomando seu chimarrão, tomando seu tererê, seu fim de tarde é mais especial que conosco, temperatura nesse momento de 15 graus, máxima de 16, mínima de 8, previsão de chuva para amanhã, tá bom? Vamos lá, o Vale Super Pecado Vilar de Ameu, Ricciele Rugovski com a gente, Adriano da Silva, que mais? Altemir Zortes ligado com a gente, Jusilei Maria Begnini também com a gente, quem mais?
1: Oi, Lua, tudo bem? Aqui é a Lucilda Antunes de Simões Lopes, quero participar do sorteio, Vale Supermercado Vilar de Ameu.
0: Beleza, boa sorte, minha amiga. Ângela Maria Vedanda com a gente. Quem mais? Marcelo de Domênico ligado conosco. Quem mais? Bora!
2: Luan, tudo bem? A Judite Nedizuca, de Três Palmeiras, Coronel Freitas. Quero participar do sorteio. O Vale Supermercado Vilar de Ameu. Obrigada se for atendida. Um abraço.
0: Eu agradeço. Boa sorte. Um abraço para ti também. Sandra Lefchek com a gente. Silvio Ferros aqui conosco também. João Carlos Martelli. Quem mais com a gente?
3: Boa tarde, Luan. Sou Maria do Carmo do Santo aqui da Floresta 2. Quero participar do sorteio. O Vale Compra do Mercado Guilherme é meu.
0: Beleza, boa sorte. Quem mais? Bora. Ainda com a gente, Cláudia Obitsny. Deve ser assim, né? Quem mais? Bora. Ariberto de Filtro, Eduarda Vakileski com a gente, ou Vachileski. Stephanie Antunes com a gente, Viraldo Antunes, Juliana de Domênico. Enfim, muitas participações. 33470131 são R$250 em vale-compras que podem ser seus para você conectar com a gente da Continental.
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0: 5:26. Vamos lá. 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
2: 5h30. É Rádio de Todas as Gerações, Continental FM. Bom fim de tarde, um abraço pra você. Trazendo o grupo Talagaço, Rosa e Azul, bom chimarrão.

0: Aí, ó, Mississippi, o som dos atuais, cantando pra você, participação de Thalita e Elisa. Você curtiu também Jorge Mateus ou Some ou Soma. Deixando mais uma sequência de sucessos, então. E o Internacional conseguiu se classificar, né? É, mesmo com a derrota diante do Corinthians, já tinha vencido o jogo de ida da Copa do Brasil e passa para a próxima fase. Então, o time perdeu ontem por 2-1 na Neoquímica Arena. Mas aí tem o seguinte, terça-feira tem os sorteios da próxima fase e pode acontecer um clássico Grenal, né? Pode acontecer o clássico Grenal, então, né? Tomara, seria legal. 15 para as 6.
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9: 10 minutos faltando para as 6. Já tem momento de oração e fé com o padre Reginaldo Manzotti. Essa é a Continental. 96.1. Trazendo banda Brilha Som, Asa Quebrada.

0: Chitãozinho e Chororó cantando pra gente. Festa de peão, fechando todas a primeira hora, que dá uma pausa na parte musical. Vem aí momento de oração e fé com o padre Reginaldo Manzotti.
1: 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Boa tarde, povo de Deus, nesta sexta-feira, praticamente às vésperas do Dia dos Pais. Elevemos de forma mais intensa nossa prece pelos pais, vivos ou falecidos. Mas eu insisto que você mande as suas intenções através do www.padrereginaldomanzotti.com.br. Eu me comprometo de celebrar missas na intenção do seu pai. Em nome do Pai, do Filho e do Espírito Santo. Amém. Amado Senhor, que escolheste entrar na humanidade pelo seio da Virgem Maria e assumiste a nossa condição humana em tudo menos no pecado, e se fizeste dócil na Sagrada Família de Nazaré. Amado Jesus, queremos pedir pela família. Fazei com que toda a família seja uma igreja doméstica, onde, como Maria e José, seja ensinada a vivência da fé. Jesus, que as crianças que nascem hoje possam aprender pelo testemunho dos pais, que o processo de alfabetização seja na Sagrada Escritura e que as lembranças mais doces da infância sejam de oração. Jesus, tocai no coração de todas as mães que não se omitam da missão de educar os filhos, mas hoje e nesta semana pedimos de modo muito especial e particular pelos pais, que a exemplo de São José possam estar presente na vida dos filhos. Jesus, que os pais não se omitam da responsabilidade, mas que possam cuidar, zelar da família. Jesus, que a exemplo de São José, os pais possam perceber quando a família está sendo ameaçada e numa vida de oração, de testemunho, de fé, possam proteger aqueles a quem Deus confiou. Pedimos pelos pais falecidos, amado Senhor, que não sofram o castigo de seus atos, mas pela vossa misericórdia possam ter o repouso e o descanso eterno. Pedimos, Jesus, pelos pais vivos, para que não sejam negligentes na educação e omissos no testemunho, mas que possam viver a paternidade de uma forma responsável. Nossa Senhora, neste momento recomendamos a família e de modo muito especial os pais. Ave Maria, cheia de graça, o Senhor é convosco. Bendita sois vós entre as mulheres e bendito é o fruto do vosso ventre, Jesus. Santa Maria, Mãe de Deus, rogai por nós, pecadores, agora e na hora de nossa morte. Amém. Sagrada Família de Nazaré, santificai e protegei as famílias. O Senhor esteja convosco, Ele está no meio de nós. Que a bênção de Deus, por intercessão de Nossa Senhora e São José, exemplo de paternidade, recaia sobre a água. Que a abençoada bebida partilhada nos lembre o ser cristão. Abençoai as roupas dos enfermos e principalmente a família, nas fotos e principalmente os pais. Em nome do Pai, do Filho e do Espírito Santo. Amém. Sagrada Família de Nazaré, santificai e protegei a família. Amém. Boa noite a todos.

0: anos, além do contrato anterior, que ia até junho de 2027.
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0: Um ciclone extratropical em rápida intensificação deve provocar temporais e ventos fortes em todo o país. Os maiores impactos são esperados no sul, mas os efeitos do sistema também devem alcançar áreas do sudeste e do centro-oeste, com rajadas que podem passar dos 100 km por hora em alguns pontos.
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0: 6h28, saiu o som do Rick Renner. Moleca, e tem muitas participações aqui. Edilson Sajorato ligado com a gente. João Vitor, de Coronel Freitas, Osimir da Silva, Silvio Felski, Sandra Lefchek. Quem mais? Maritânia de Lima, quem tá com a gente também? Mariana Batistella, Gisele Guidini, Fernanda Ferreira. Quem mais? Antonella da Silva, Maiara Cristina. Ótimo fim de tarde pra ti também, viu? Maria Albert também ligada com a gente. Quem mais? Adriano de Azeredo, Elisete dos Santos, Tivanildo Saraivo. Quem mais com a gente?
1: Boa tarde, Luana. Tudo bem? A Carmen Previsão. Quero participar do sorteio do Vale do Supermercado Giraldi é meu. Obrigada, um abraço e uma boa tarde.
0: Eu agradeço. Renato dos Santos com a gente também e por aí vai, tá bom? Continua participando. 3347-0131.
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1: Vamos que vamos, já tem sorteio aqui na nossa programação, dá tempo de você participar. Trazendo Banda Cosmo Express, tem amizade, restou o sucesso que você ouve aqui na Continental.

0: Muito bem, agora 12, faltando para as 7. Você curtiu aí o som legal Suite 14, com Rick Diego e MC Guimê. Já tô com o nome do vencedor ou da vencedora do Vale Supermercado Guilherme de R$250. Parabéns para Antonella da Silva. Alô, Antonella da Silva, telefone final 3742. Pode passar na rádio horário comercial, se for menor de idade, traz a identidade junto também, acompanhada de algum responsável, né? Então tá, Antonella da Silva, bairro Coab, é vencedora. Pode passar na rádio, horário comercial, retirar o vale R$250. 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
7: Trazendo a última sequência de hoje, sucesso é Continental. Bom início de noite. Banda Mercosul canta, desce mais uma.

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3: Pesado, pesado.

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0: 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Família.
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0: 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As notícias do governo federal que movimentaram o país no dia de hoje.
1: Olá, boa noite.
2: Boa noite para você que nos acompanha em todo o país.
1: Sexta-feira, 7 de agosto de 2026.
2: E vamos ao destaque do dia.
1: 20 anos da Lei Maria da Penha.
2: Marco legal brasileiro de prevenção e enfrentamento à violência doméstica e familiar contra as mulheres.
1: Ao longo de duas décadas, a legislação foi aperfeiçoada para ampliar os mecanismos de proteção. Márcia Fernandes.
3: Além dos mecanismos para responsabilizar os criminosos, a lei criou medidas protetivas para as mulheres, como o afastamento do agressor do lar e a proibição de aproximação da vítima.
2: Alerta de desmatamento na Amazônia e no Cerrado teve redução em agosto de 2025 a julho de 2026.
1: Os dados são do DETER, Sistema de Detecção de Desmatamento em Tempo Real. Gabriela Noronha.
4: Por meio de imagens de satélites, os dados do DETER produzem alertas diários para orientar ações de fiscalização e controle do desmatamento.
2: Campanha de multivacinação.
1: Está na hora de atualizar a caderneta de crianças e adolescentes menores de 15 anos. Luana Karen.
5: Entre as doenças prevenidas pela vacinação estão tuberculose, hepatites A e B, poliomielite, rotavírus, pneumonias e meningites.
2: Hoje, na apresentação da Voz do Brasil, Nazi Brum e Mariana Jungmann.
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6: Hoje, quando a lei batizada com o meu nome completa 20 anos, eu gostaria de fazer algo diferente. Gostaria de falar com você como quem escreve uma carta ao Brasil.
2: Essa é Maria da Penha, farmacêutica cearense de 81 anos.
6: Há 43 anos, minha vida mudou para sempre. Eu sofri uma tentativa de feminicídio que me deixou paraplégica. Eu lutei 19 anos e 6 meses para que o meu agressor fosse responsabilizado. Uma espera que nenhuma mulher deveria enfrentar. Ao longo desse caminho, ouvi muitas vezes que eu deveria desistir, mas eu não podia desistir, porque aos poucos eu entendi que aquela história não era só minha. Ela representava a realidade de milhares de mulheres brasileiras e quando buscavam proteção, encontravam silêncio, descrédito e omissão. E agora eu gostaria de convidar você a fazer uma reflexão. Você já parou para pensar como estaria o Brasil hoje se não tivesse na Lei Maria da Penha?
1: 20 anos depois de promulgada a lei, a história de Maria da Penha é reconhecida internacionalmente.
2: E abriu portas para que outras mulheres lutassem contra a violência doméstica.
1: Além de punir a violência física, a Lei Maria da Penha também ampliou o olhar sobre outros tipos de agressão.
2: Violência psicológica, patrimonial e sexual, por exemplo, foram reconhecidas com a lei criada há duas décadas.
1: Vamos saber mais detalhes sobre a lei na reportagem de Márcia Fernandes.
3: Uma história de violência que marcou a vida de uma mulher e resultou na lei que hoje ampara outras vítimas. Nos anos 80, Maria da Penha sofreu duas tentativas de homicídio pelo então marido. Na primeira, ele atirou contra as costas dela, o que a deixou paraplégica. Ele não assumiu a autoria do crime e alegou ter sido um assalto. Algum tempo depois, tentou eletrocutá-la. O caso virou uma longa batalha judicial, que durou cerca de 20 anos, e foi parar na Comissão Interamericana de Direitos Humanos, que reconheceu a negligência do Estado brasileiro de